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5: Por aqui na sua Jovem FM, fazendo você recordar 21 horas, 7 minutos. Hora certa para você, meu grande amigo Paulo Marinho. Um abraço para ele, sempre curtindo Saudade 87. Faz o programa Hora do Rei aqui da Jovem FM no final de semana, de 7 às 9 da manhã no domingão. É para você que gosta de Roberto Carlos e seus convidados. É só sintonizar Paulo Marinho aqui na Hora do Rei, viu? Um abraço, Paulo. E também mandar um abraço a todos vocês aí do sítio Borboleta ou do sítio Cururu, né? Na terceira rua da Grinete. Um abraço, dona Helena. Sempre curtindo Saudade 87. Alô, Helena, um abraço para você, para a Massa Paixão, para o meu grande amigo Muló. Aquele abraço, Muló. Não perde o programa Saudade 87. Um abraço, obrigado pela sua preferência de sintonia. A todos vocês que vão acompanhando Saudade desta terça-feira. Manda um abraço também, rapaz, nossa galera que está curtindo Saudade 87, seu Cláudio. Alô, Cláudio. Um abraço para você, Cláudio. Ele que é pai do Piolho, rapaz. Não perde o programa Saudade 87. Está aí acompanhando, viajando. Cadê o Piolho? Está por aí, tá, seu Cláudio? Um abraço, obrigado aí. A minha amiga Dida também, nosso grande amigo Orlando, seu esposo, estão aí no Duque de Caxias, meu amigo Paulo. Marcelo Carioca também. Alô, Marcelinho Carioca, a estrela da saudade. Washington, velha guarda aí, aquele abraço aí. No Madre Tereza. Alô, Washington, nunca carregou uma caixa, não, não. Grande amigo Washington, um abraço, obrigado aí pela sua preferência de sintonia. Mandar um abraço também ao Newton César. O Newton César que está curtindo Saudade 37, sabe onde? Aqui no centro da cidade. Se eu falar Newton César, ninguém sabe, pai. Quem é Newton César? Mas se eu falar que é o bonitinho, meu filho, todo mundo sabe.
6: Mas
5: é
6: mesmo!
5: É, rapaz, ele é a Kátia, não perde o programa Saudade 37, sua esposa, minha amiga Kátia. Alô, subitamente Valdeci, um abraço para você também, Saudade 37, meu grande amigo Cigano aí da Tim. Alô, Cigano! Um abraço para você, rapaz, está lá por Macapá, acompanhando, viajando, com saudade, etc. Vamos continuar por aqui a sequência musical, 20 horas e 21 horas e 9 minutos, 9 da noite, mais 9 minutinhos, hora certa para você. Prepara, Valdo Souza, mais uma sequência para essa galera viajar no nosso Saudade 87, na retrospectiva da melhor para você.
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5: Então, o que o especialista preparou agora?

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1: Sequência boa pra você que gosta do Saudade 87, fechando bloco musical com ele. Rapaz, Reginaldo Sodré, amo você. Eita, sequência. Dá até pra dançar, né? Pra dar pra dançar bacana aí na sua residência. Você ouvindo o Saudade 17 desta terça-feira. Agradeço a audiência da minha amiga Jane, que tá curtindo o Saudade 17 com a Maria José. Um abraço pra ela. Obrigada, que estão aqui no centro da cidade, viajando no Saudade 17. Um abraço pra você, Jane. Abraço, Maria José. Com pedido as músicas desse programa. Um abraço também a nossos amigos que estão curtindo o Saudade 87 aqui no... Um abraço para o nosso grande amigo... aqui, rapaz, um abraço para o Valdo Souza, né, do Berg Alfaia, na escuta do programa, e brevemente estaremos no nosso, na nossa luta companheira, né? Um abraço para você, tá pedindo uma música do Jimmy Russo, a gente prepara já para ele, nosso grande amigo, é o Berg Alfaia, aí no bairro da Liberdade. Berg, um abraço para você, obrigado aí pela sua preferência de sintonia, né? Nosso grande amigo, que é locutor também, está curtindo o Saudade 17, viajando, nosso giro musical. Berg, ao pai e toda a sua família, obrigado a todos vocês que vão acompanhando o Saudade 17. Das 22 horas, você vai participando, mandando aquela mensagem para o nosso telefone aqui, o 98612-7755. É meu telefone pessoal, mas você pode mandar mensagem nesse horário, viu? E a gente vai lendo essas mensagens, nossa galera que vai acompanhando o Saudade 17. E se preferir, tem um da Jovem FM para você entrar em contato também, é o 980-50-7115. 980-50-7115 é o da Jovem FM.
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1: 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Online Telecom! 20 horas e 26 minutos, 21 horas e 26 minutos, é uma saudade, é um giro musical, a viagem no tempo, para você que gosta da boa música, o Valdo Souza vai fazendo aqui você viajar nesta terça-feira. Hoje é dia 28, hein? 28, está chegando o final do mês de julho, né? E a gente está por aqui agradecendo sempre a Deus pela oportunidade. O Valdo está por aqui todas as noites, de segunda a sexta-feira, de 20 até as 22 horas, fazendo você recorda. Meu amigo Expedito e a dona Conceição estão aqui no Bairro da Liberdade, ouvindo Saudade 37. Alô, Expedito! Um abraço para você. Também mandar um abraço ao meu amigo Silvio Solão e a sua esposa, dona Maria, que não perde um programa Saudade 37. E também registrar a audiência do meu grande amigo Branco, aí do Sul Oriental, o Lavite, o Cabeção, a nossa amiga Lucinha, o seu esposo Careca, e também a minha amiga Rose. Aquele abraço para vocês aí da família Oriental. 21 horas e 27 minutos. Vamos continuar por aqui fazendo a nossa sequência musical para vocês, chegando mais música dentro do programa Saudade 87. Boa noite pra galera.
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10: Você ligado. Saudade 87, agora 20h34. 9 da noite, mais 34 minutinhos. É o giro musical da preferida da cidade.
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10: Venha pra tocar você, saudade aqui. A gente vai fazendo você recordar, fazer a viagem no tempo em forma de músicas. E você vai participando aqui, interagindo, fazendo seu pedido musical a todos vocês que me acompanham de Saudade 7. Muito obrigado. Nossa galera aí dos táxis, né? Aquele abraço. Meu querido amigo César do Quibatata, aí do centro da cidade. Meu amigo Pantera, o mototaxista também, que trabalha só à noite, rapaz. Abraço. Pantera só sai à noite mesmo, né? Alô, Pantera, um abraço pra você. Nunca deixe de sonhar, viu? Nossa, grande amigo Pantera, toda vez que ele me vê, ele diz assim, né? Abraço pra você, obrigado aí. A gente sonha e Deus realiza, né? Com certeza. E a gente vai fazendo por aqui a programação da Jovem FM pra você até as 20 das horas. Vai participando, vai interagindo aí, que o Valdo Souza vai tocando, vai dar a saudade. Abraço ao meu amigo Naldo Ferreira, o Assados do Ferreira também, aquele abraço pra você, Naldo. A todos vocês aí do Condomínio Ferreira, aquele abraço ao meu grande amigo Hélio. Ao Pedrinho, né? Aquele abraço pra vocês, toda a galera que fazem parte aí do Condomínio Ferreira. Estão acompanhando o Saudade 17. Muito obrigado pela sua preferência de estúdio. Você vai participando aqui do Saudade 17. Vai até as 22 horas com o seu grande amigo
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1: Sequência boa para você que gosta do Saudade 87. Estamos de 20h57. Eita, música bacana para você, rapaz. É o Luiz Carlos Magno, pra ontem, faltando apenas 3 minutos para as 22 horas, significa dizer que é final de programa. Só tenho a agradecer a Deus em primeiro lugar e a vocês que me acompanharam nesta terça-feira, 28 de julho. A todos, saúde e muita paz, coloque sempre Deus na sua frente, que dessa forma tudo vai dar certo a você. Amanhã encontramos você, olha. Amanhã se encontramos a partir das 20 horas para fazer o seu giro musical, essa viagem do tempo em forma de músicas para você. Obrigado, valeu a sua companhia, muito obrigado, porque está chegando a partir de agora o Falando de Amor. O romantismo entra no ar na sua Jovem FM e você vai ficar só na manhã aí curtindo as músicas românticas e o Saudade somente amanhã, se Deus quiser.
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0: 6 horas e 15 minutos. Já 15 minutos. Estamos começando mais um programa Onda de Esperança.
1: Especial Ágape.
0: Especial Ágape. Sou Matheus Macedo, Jolene
1: Rocha
0: está aqui, nossa apresentadora também. Tudo bem, Jolene? Graças a Deus. Então nós vamos iniciar já da melhor forma, que é orando. Hoje nós temos convidadas especialíssimas com a gente aqui. Vão participar, vão louvar.
1: Nada, né, irmão?
0: Vão trazer uma mensagem da parte do Senhor. Eu creio que vai ser uma bênção em nome de Jesus. Amém?
1: Já estamos ao vivo, quem quiser entrar pelo Instagram.
0: É verdade.
1: Logo, pode entrar no meu Instagram.
0: Qual é o teu Instagram?
1: Rocha de
0: Olém. Rocha de Olém. Então vamos orar ao Senhor, agradecendo por tudo que Ele tem feito. Pode orar, de Olém?
1: Sim. Senhor amado, neste momento, Pai, queremos te louvar, te agradecer por mais esta oportunidade que temos concedido. Obrigado pela noite, Senhor, nosso sono reparador, pela proteção divina, Pai. Te agradecemos, Senhor, por estarmos aqui já, para cultuarmos a Ti, Deus, nesta manhã, juntamente com nossos irmãos, vai entrando, Senhor, em cada lar, nesta hora, Pai. Tu sabe quem está, Senhor, orando conosco, Senhor, já entregando a Ti, Senhor, as suas causas, seus problemas, Senhor. Muitas vezes, Deus, só precisa de algo Teu nessa manhã, para que tudo seja resolvido. E nós queremos que sempre tem uma resposta, Pai, para cada coração. Fica conosco, nos abençoa, em nome de Jesus, de Deus.
0: Amém. Glória a Deus. Mandar um abraço para a irmã Ingrid, que está ligadinha com a gente, nossa líder. E também
1: tem muitos ouvintes, né, nesta manhã.
0: É verdade. Idealizadora do nosso projeto, desse projeto aqui.
1: Isso.
0: Se Deus quiser, tem novidades aí nas próximas semanas. Deus abençoe a irmã Ingrid grandemente. Irmão Sanderson também voltou a semana agora, estava para viagem missionária. Segunda-feira foi uma benção ali no Tempo Central. Me apresentaram, mas depois comento sobre isso. E a gente tem já com a gente aqui duas participações especiais, né, Jolene?
1: Fumei.
0: Pode?
1: Depois elas vão me pegar de fora.
0: É verdade.
1: Queremos agradecer. Daqui a pouco a gente anuncia, né?
0: É verdade.
1: Vamos oferecer já o primeiro louvor, né?
0: Amém.
1: Vamos oferecer para os nossos ouvintes, irmã Conceição Oliveira, que já mandou mensagem.
0: Glória a Deus.
1: Ouvindo a programação. Meus pais, Matheus.
0: Um abraço.
1: É especial esse dia porque eles completam, né, 58 anos de feliz
0: Glória
1: matrimônio, bodas de vidro.
0: Glória a Deus.
1: Né? Depois ofereço o louvor aí, como eu vou mandar para uma pessoa que eu esqueci.
0: Tá bom, vai dar tudo certo, em nome de Jesus. Vamos ouvir o louvor aqui. É, deixa eu só escolher um bom aqui para a gente ouvir.
1: Só quero adorar Gerson.
0: Só quero adorar?
1: Gerson Rufino.
0: Amém. Vamos ouvir Só Quero Adorar Gerson Rufino e logo após a gente já vai estar anunciando os nossos. Quem está aqui com a gente participando? 6 e 18.

0: Glória a Deus, são 6 horas e 23 minutos.
1: Glória a Deus.
0: E aí, Gil, temos já abraço.
1: Seja bem-vindo. Ainda não temos aqui porque está carregado.
0: Ah, tá.
1: Ainda não tem oferecimento.
0: É, o celular
1: ainda,
0: tá ligando aqui. Calma aí, galera.
1: Tá desligado o telefone.
0: É verdade. Vamos anunciar nossos visitantes.
1: Vamos anunciar nossos visitantes, que com muito. Foi uma luta para conseguir esses visitantes.
0: Foi mesmo, foi.
1: Foi, porque todo tempo a agenda é muito.
0: Muito lotada, né?
1: Isso.
0: Tem como. Vamos conseguir um espacinho para vir aqui no programa Mão de Esperança.
1: Sim, está conosco nesta manhã nossas irmãs, a irmã Cláudia, né? E a irmã Thalita, né? Jovem Thalita, a irmã Cláudia e sua filha, né? E é sempre uma honra, viu, irmã Cláudia? A senhora me fale um pouco da senhora, quem a senhora é, qual a congregação e qual o seu cargo que você exerce na comunidade.

0: Abraçar a irmã Jolene. Na hora, sim, o coração treme, né? Mas estamos aqui para fazer a obra do Senhor. Amém. A gente é pego assim de surpresa. Assim vai ser o arrebatamento da igreja,
1: é,
0: né?
1: É verdade, do nada.
0: Temos que estar todos preparados, tá? Queridos líderes aí, qualquer terça-feira,
1: meia-noite.
0: Quase meia-noite,
1: vamos ter
0: uma mensagem
1: chamada.
0: Lá. Você vai ser o pregador de amanhã.
1: É verdade.
0: E também temos a Thalita, né? Uma jovem, né? Você tem quantos anos, Thalita?
1: Rapaz, tem. Glória a Deus.
0: E Thalita é filha da irmã, e a irmã é linda da sua própria filha, né, irmã? Qual a sua experiência, assim, irmã, tendo as duas jovens, a senhora liderando esses jovens? Acho que esse é um desafio, né? Porque os pais têm que ir para a própria casa e as duas jovens.
1: Também ligadinho, mandar uns abraços aqui de quem está ao vivo aqui. Nós temos a nossa irmã Jaiane, está ao vivo. O meu amor está ao vivo também, está ouvindo. A Iliana está vendo agora online, estou bem aqui do lado. Estou aqui, ó, do lado, viu? Deixa eu ver mais. Tem mais aqui alguém ouvindo? Leia Oliveira, Aline também, lá da congregação do centro, Francilene. Um abraço a todos. É verdade. E aí a gente vai ouvir a nossa irmã Thalita louvando o nome do Senhor. E você já também adora junto com ela. E o Senhor já está aqui nesse lugar. E a gente já está ouvindo e ele vai falar ainda mais através do seu servo.

0: Não, acontece. Tô dando abraços aqui.
1: É um abraço, madeira, de ontem à noite.
0: De outro programa, de outro programa, tá? Fica tranquilo. Mas te mando abraço também, tá? Sim.
1: Sim, 6h35.
0: 6h35.
1: Vamos ouvir mais um louvor?
0: Dá pra cantar, Thalita, mais um louvor? A gente coloca um aqui no pra, aí depois tu já isso. Canta um louvor. Mais um louvor. E aí em seguida a irmã já traz aquela mensagem poderosa pra
1: Deus
0: gente.
1: Deus de obras completas.
0: Deus de obras completas? Isso. Vou colocar aqui. E logo após a irmã Thalita cantando mais um louvor. E depois a gente já vai ouvir a mensagem.
2: O Senhor não falha, o Senhor não mente.

Estou sentindo a presença de Jesus aqui nesse lugar.

mensagem nesta manhã, através da nossa irmã. Você já está ouvindo o Senhor falar com você nessa manhã. A gente já está ouvindo, Ele já está falando, né, Jolene? Nós vamos ouvir a mensagem que o Senhor tem através da nossa amada irmã. Você fica ligadinho aí.

si não poderiam conseguir vitória diante daquele tão grande exército. E esse salmo ele vem descrevendo aqui a vitória que o Senhor deu para eles. Quando o Senhor fala aqui no primeiro verso: Deus é o nosso refúgio e fortaleza, socorro bem presente na angústia, pelo que não temeremos, ainda que a terra se mude, e ainda que os montes se transportem para o meio dos mares, ainda que as águas rujam e se perturbem, ainda que os montes se abalem pelas suas bravezas. Aí aqui o 7, ele vem dizendo assim: O Senhor dos exércitos está conosco, o Deus de Jacó é o nosso refúgio. E no 10 ele fala: Aquietai-vos e sabei que eu sou Deus, serei exaltado entre as nações, serei exaltado sobre a terra. O Senhor dos exércitos está conosco, o Deus de Jacó é o nosso refúgio. Né? Então os filhos de Corá eles fizeram, né, este cântico ao Senhor. E nesse momento o Senhor ele entrou com um grande livramento. Você que é leitor da Bíblia conhece que enquanto eles estavam ali clamando ao Senhor, pedindo ao Senhor um socorro, eles não precisaram pelejar. O Senhor enviou um anjo, né, e feriu ali todo aquele exército. Não precisou que eles levantassem nem empunhassem espadas ou nenhuma a lança. O Senhor deu grande livramento. É por isso que nós hoje em dia, às vezes a gente acha que o nosso problema ele é grande demais, que a nossa dificuldade ela é grande demais. Mas o Senhor, o mesmo Deus que pelejou ali por aquele povo, dando esse tão grande livramento e esta vitória, o Senhor é o mesmo que está conosco hoje. É o mesmo que fala para você, meu querido, nesta manhã: Aquietai-vos e sabei que eu sou Deus. Eu não sei como é que você se encontra nesse momento, qual é a causa que você acha que é demasiadamente impossível para você. Aquilo que você olha e diante das suas possibilidades não há solução. Mas o Deus de Jacó, ele está conosco, né? O Senhor ele está conosco e ele é o nosso refúgio, ele é a nossa fortaleza, né? Não, não existe nada impossível para o nosso Deus, não existe nada que ele não possa fazer para nos dar o livramento e nos dar a vitória. Que você possa crer nesse Deus, colocando diante dele as suas petições, colocando com fé, crendo. Porque o Senhor ele se agrada daquele que chega diante dele com fé. Peça a ele e confie, não duvide. Não olhe para o tamanho da dificuldade. Davi, naquela peleja, ele não olhou para o tamanho do gigante que estava diante dele, mas ele olhou para o tamanho do seu Deus, né? Ele foi ali na força do Deus de Israel e ele venceu. Então, que nós possamos nessa manhã fazer assim. Não olhe para o tamanho do gigante, para o tamanho da dificuldade, mas olhe para o tamanho do seu Deus. Nós possamos nessa manhã fazer assim. Não olhe para o tamanho do gigante, para o tamanho da dificuldade, mas olhe para o tamanho.

aquele que entra com a vitória no momento certo. É aquele que vem ao nosso encontro com socorro na hora certa, né? Não adianta a gente querer se agoniar e querer se precipitar. Basta a gente confiar, entregar e confiar. Assim como o povo de Jerusalém fez aqui, né, nessa passagem. Eles confiaram. Eles não tinham como vencer humanamente, mas eles oraram e confiaram no Deus, né, que eles serviam. E ali foi grande a vitória. E assim eu creio também que grande será a vitória na sua vida, né? Que nessa manhã essa palavra

vós, meu amado, aquietai-vos. Aquietai-vos e sabei que eu sou Deus. E no momento certo o Senhor será exaltado na sua vida. E grande será o testemunho que você irá contar de vitória. Grande será o testemunho que você irá contar da bênção. Né? Mas confia no Senhor, confia nele de todo o teu coração. Confia nele, né? E não deixa que nenhuma

nesta manhã você possa ficar com essa palavra, né, na sua casa ou no seu trabalho, se você tiver oportunidade, medite neste salmo. É um salmo que eu amo ele, que quando eu estou nas minhas dificuldades, quando eu estou passando as minhas lutas, o Senhor ele sempre fala comigo através dele, né? E é o verso 10, ele assim, quando eu escuto quando eu leio, né, é como se eu estivesse ouvindo o próprio Deus falando para mim: te aquieta, Cláudia, te aquieta e somente confia, né? E que nessa manhã o Senhor também está falando para você: te aquieta e confia, e tu verás o grande livramento que o Senhor vai preparar para você, para sua casa, para sua vida. E eu, o Senhor me coloca no coração agora de falar sobre a tua saúde, né? Confia, confia. O diagnóstico do homem, ele não é o diagnóstico final. E o Senhor fala para você nessa manhã: aquieta. Aquieta e apenas veja o grande livramento que o Senhor fará. Amém, meus amados? Fique com essa palavra no seu coração, no nome santo e poderoso de Jesus Cristo. Amém. Vamos orar nesse momento. Soberano Deus e eterno Pai, Senhor amado, Deus de vitória, Sim, Deus Pai. De milagre, Deus maravilhoso e Deus tremendo, quão grande és tu, Senhor.

0: maravilhoso, né? Descansa, confia. Né? Confia,
1: é
0: não te desespera, não. Porque há uma esperança em Deus.
1: Aleluia. Que Deus abençoe a irmã Cláudia, que Deus abençoe a irmã Thalita grandemente. E eu peço ao Senhor que derrame bênçãos infinitas. A gente sabe que não é fácil, né? De manhã, a gente, eu de além, a gente sabe, né, de além. Mas.
0: É mais
1: o
0: Matheus.
1: É, mais eu, realmente.
0: Aí.
1: É verdade, me expondo. Então,
0: expondo,
1: Matheus. É, mas o Senhor, ele sempre fala com a gente nesse programa, ele sempre trata com a gente através da mensagem, através da palavra, através do louvor também. E eu creio que ele falou com muita gente hoje, falou com a gente. E a gente está muito feliz pela presença de vocês. Que Deus abençoe tanto a vida de vocês, quanto dos jovens de vocês lá na congregação Monte Hermon, é o grupo Samais, Samar. Deus abençoe grandemente e Deus quiser, aí na próxima vez já investe, ela já traz a mensagem e a senhora já vai me cantar.
0: A outra, tem outra, né? A outra,
1: né?
0: Outra jovem. Nós louvamos a Deus pela vida de vocês, tá, irmã? Por ter aceitado, mesmo em cima da hora, o crente, ele é o soldado da batalha, né?
1: É
0: ele
1: verdade.
0: Sempre tá preparado,
1: tá preparado,
0: né?
1: É verdade.
0: Então, eu creio que quando a gente manda um convite, o irmão já tem lido tantos dias, já tem uma palavra ali no coração, então o crente sempre tem que estar preparadinho.
1: É verdade.
0: Então, assim...
1: É verdade.
2: É porque o Senhor tem algo para fazer através das nossas vidas, né? Então, se o Senhor colocou, né, o nosso nome ali para a irmã de Olém e irmão Matheus, então é porque o Senhor já preparou.
1: É verdade,
2: né?
1: É verdade.
2: Já está tudo preparado para a honra e a glória do nome dele.
1: Glória a Deus.
0: Amém. Então, nós ficamos por aqui, né?
1: É verdade.
0: Queremos agradecer pela audiência no Instagram também, as meninas, os irmãos, tá? Deus abençoe. Depois vocês vão assistir.
1: E tudo
0: é
1: ao
0: isso,
1: vivo.
0: 7 horas em ponto.
1: Deixa eu ir.
0: Paz Senhor,
1: todo
0: até
1: mundo.
0: Quarta-feira.
1: Todo dia tem programa, viu?
0: É.
1: Até sábado.
0: Temos
1: Senhor.
0: Uma programação de jovem sábado, tá?
1: É verdade.
0: De ação social.
1: Ação social,
0: tá?
1: Do sábado, é verdade. E sexta-feira a escola jovem, né?
0: Isso, escola jovem.
1: E um abraço pra nossa irmã Ingrid que tá ouvindo aí, irmã Ingrid.
0: Pastor Samuel.
1: Melhoras, viu? Em nome de Jesus. Deu tudo certo. Ela fez uma cirurgia no dente, mas creio que até sábado vai estar 100% em nome de Jesus. Tchau. Deus abençoe.
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1: É cadeira.
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1: Obrigado, gente. 87,9.
3: Até a próxima.

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Beleza, mano velho. Alô, alô, trabalhador brasileiro. Bom dia, mano velho. Eita! Quarta-feira, dia 29 de julho hoje, né? Tá chegando o final de julho, né? Todo mundo ainda já ainda tá aí pelas praias. Esse final de semana vai ser o Deus nos acuda essa região metropolitana aqui, essa ABR que aqui da região metropolitana de Santa Isabel, de Castanhal pra cá, meu amigo, aqui de Mosqueiro até o entroncamento é o Deus nos acuda nesses finais de semana de férias. Mas faz parte do lazer. O cara pra sair de Mosqueiro pra chegar aqui aí no trevo Belém Mosqueiro, ele passa umas 3, 4 horas, meu amigo. Tu é doido, égua. O cara cochila. 7 horas, mano. 7 da matina e mais 8. 8 minutinhos. 8 da matina, ou melhor dizendo, 7 da matina e mais 8. 8 minutinhos, mano velho, estão passando aí das 8 das 7 da matina, ó. Como é fazer essas coisas aí, me deixa todo agoniado. Toca a música aí que descontrolou tudo aqui.

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Essa aí é a oração da família Padre Zezinho. Todo mundo conhece. Se tivesse uma oração legal para se a pessoa pudesse fazer todo dia, era pelo menos ouvir a oração da família. Vocês sabiam que é uma das mensagens mais significantes para o ser humano começar o dia? Abençoa, Senhor, a família. Amém. Diz tudo aí, diz tudo, meu amigo. Isso foi por acaso que aconteceu, mas não deixa de trazer assim a grande oportunidade para a gente falar dessas, das coisas boas, para a gente começar hoje, por exemplo, essa quarta-feira. Hoje é dia 29 de julho de 2026. O dia tá bonito, tem chovido, viu, pessoal? Chovido bastante. Promove assim uma noite super legal. A gente dorme à vontade, acorda à vontade. É gostoso pra caramba, mano velho. Olha, hoje, do dia 29, quarta-feira, hoje é dia de Santa Marta, Maria e Lázaro, né? São três irmãos, né? Santa Marta, Maria e Lázaro. Essa história de Maria, Marta, Lázaro, né? Lázaro, que ele foi ressuscitado, né? Por Nosso Senhor Jesus Cristo. A história é muito bonita, gente. É emocionante demais até, sabe? Como toda passagem bíblica, quando se trata de Nosso Senhor Jesus Cristo, é a coisa mais linda, né? Tá bom então, mano velho? 7 horas, trabalhador, 7 da matina e mais 35. Olha, já estão passando 35 minutinhos das 7 da matina. Bom dia, trabalhador, mano velho. Tá seguro aí no batente? Tá bom então. Dia abençoado para vocês. Olha, Santa Marta, a história de Santa Marta aqui tem alguma coisa pouquinha, né? Santa Marta, ela era irmã de São Lázaro e de Santa Maria Madalena. Todo mundo sabe que, né? Que Lázaro é irmão de Santa Maria Madalena. Há dias atrás aí nós falamos de Santa Maria Madalena, né? Então, recebeu mais de uma vez a visita de Nosso Senhor em sua casa, esforçando-se por atendê-lo com o máximo zelo, né? Que beleza, você pensou naquela época aí, receber a visita de Nosso Senhor Jesus Cristo? É o máximo, né? Pois então, é por isso honrada como padroeira das cozinheiras e das donas de casa. Santa Maria Madalena, né? Padroeira das cozinheiras e das donas de casa, que legal. Alô, dona de casa, hoje é o dia da sua padroeira. Cozinheira, essas mulheres queridas, maravilhosas, que sabe temperar qualquer coisa e dar aquele sabor especial. Que legal, né? Parabéns pra vocês então, hein? 7 horas, mano velho, 7 da matina e mais 36 minutinhos. Estão passando aí das 7 da matina. 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
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Tá bom, mano velho? Tá precisando de dinheiro? Epicred. 7 horas, mano velho, 7 da matina e mais 39 minutinhos. Estão passando aí das 7 da matina. Bom dia, trabalhador. Toca música.

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Velho. Ah, beleza, mano velho, 8 horas, trabalhador, 8 da matina e mais 7. Olha, mano, 7 minutinhos estão passando aí das 8 da matina. Significa dizer que já entramos na segunda parte do programa, viu, mano velho? Mas a gente vai até as 9. Ainda tem 1 hora ainda de programa, muita coisa ainda pela frente. É, tá guardando só pra você de boa, tá legal? Alô, alô, Rosinho, meu querido amigo, bom dia. Tudo beleza? E tá pra lá e pra cá correndo atrás, né? Ligado aqui no Melhor da Cidade. Rosinho, obrigado pela sintonia. Um dia cheio de paz, de amor pra você e toda a sua família. Abraçar também, Rosinho, aí a galera lá da Agência Central RB, né, mano velho? Só gente fina por lá, curtindo o programa do Mano Velho. Muito obrigado pela sintonia, um bom dia, né? Hoje, ontem estive falando com meu primo Jorginho Araújo, lá da Maravilha, o rei da maniçoba. A festa lá do negócio do boi, aniversário dele, o bingo do boi, que foi, é a tradição, acontece todo ano, foi uma beleza. Foi uma maravilha. Não, na maravilha. Fala, Jorginho, bom dia. Falar em Jorginho também, estivemos lá na casa dele ontem, eu e meu amigo Mariano. Mariano da Marilda. Fala, mano, bom dia, tudo bem? Ele tá de bubuia hoje, só na manha, né? Tá bom? 8 horas e mais 8 minutos. 8 minutinhos agora estão passando aí das 8 da matina. A minha amiga Fátima. Faz tempo que eu não vejo minha querida amiga, que é esposa do meu amigo João Batista. Esse casal aí são os avós da Paulinazinha. Olha, domingo aí que passou foi o dia dos avós, dia do vovô, da vovó, né? A Paulinha não preparou nada pra vocês? Ah, danada. É? Ah, meu amigo Zenon também, faz dias que eu não vejo essa criatura. Meu amigo Zenon é pai sandu daquele, sabe, de 7 costados, mano velho. Mas é gente fina pra caramba, né? Ele sabe, curtiu o pai sandu dele na boa. E o pai sandu tá bem na foto, viu, mano velho? Apesar dessa derrota e tudo, mas ele continua lá em cima. Não custará umas 2 vitórias e vai embora pra lá, para as cabeças, né? 8 horas, 8 da matina e mais 9 minutinhos. Estão passando aí das 8 da matina. A Ana Roberta, minha amiga aí na 3 de fevereiro, no Santos Dumont. Muito obrigado pela sintonia, tá bom, Ana? Lá no Madre Tereza, é DJ Odic Sano de Gramu. Do Cybersom. Não perde o programa do Mano Velho, né? Fala, Dica, aquele abraço. Olha, aqui no nosso, na nossa página, né? Tem o quadro de saúde hoje. Vai falar de crianças e comidas. Crianças e comida. É, comida. Bora ver o que é que diz assim. Olha, a criança que não quer comer alimentos saudáveis não é um bicho de 7 cabeças. Coisa de criança mesmo, né? Olha, crianças que não quer comer alimentos saudáveis não é um bicho de 7 cabeças, né? As mamães, os papais podem apelar para alguns truques, né? E fazer com que os seus filhos se alimentem de forma mais saudável. Aquele jeitinho, sabe? De papai, mamãe e tal. Acaba conquistando ele, fazendo com que ele coma a comida saudável, né? Porque aí a meninada é acostumada com aquelas coisas, sabe? Guloseimas, aí não consegue se alimentar direito. Olha, por exemplo, se a criança não gosta de comer verduras e legumes cozidos ou crus, que tal fazer então um belo soufflé ou bolo de legumes, né? Experimenta aí. Isso pode ser uma forma de fazê-los comer algo mais nutritivo. Realmente, se tiver um alimento nutritivo, é frutas, verduras e legumes, né? Outra dica, presta atenção aí, outra dica
é trocar as sobremesas ricas em açúcares e calorias por salada de frutas que pode ser cortadas de uma maneira que atrai a atenção das crianças, que adoram alimentos coloridos. Aí vai pegar pelo pé o moleque, né? Fazer aquela taçazinha, aquela caneca com aquela salada de fruta, né? O abacate, o mamão, a banana, a laranja, tudo cortadinho assim, em pedacinhos que atraem o paladar, faz com que eles comam aquilo, uma salada de fruta, aí Maria ali reúne, aí tem creme de leite, aquelas coisas, né? Aquilo reúne ali as frutas mais nutritivas que pode existir, né? E é opcional, você pode usar a fruta que quiser aí, entendeu? E aí a criança vai adorar, né? Faz aquele caqueadinho assim, aí ele gosta, vê aquele colorido, ele arregaça. Aí pronto, é fácil de conquistar a criança, é só com carinho, tudo com carinho as coisas acontecem, tá bom? Tá aí, gostei dessa hoje, viu, mano velho? 8 horas, amigo trabalhador brasileiro, e mais 13 minutinhos. Já estão passando aí das 8 da matina. Manhã bonitinha hoje, viu, mano velho? Hoje é dia 29 de julho, hein? É, depois de amanhã já é o final do 7º mês do ano. Aí já começa agosto, né? Quinta, sexta, sábado já é 1º de agosto, né? E no outro final de semana parece que já é dia dos pais, né? Dia dos pais, se não me engano, né? Então, quer dizer, aí já vem outra comemoração. Terminou o mês de férias, mês bacana pra caramba, aí já vai preparar o presente do papai. Legal, hein? 8 e mais 14, mano velho, vamos de música.

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2: Já comigo, mano velho. Olha, 8 horas e mais 36, hein? 36 minutinhos. Estão passando aí das 8 da manhã. Já estão aí na reta final, viu, mano velho? Isso, reta final do programa. Essa edição de hoje, desta quarta-feira, dia 29 de julho de 2026. Eita, 2026, né? Já vai passar pra a metade do ano, cara, né? Eita, rapaz. É rapidola, viu, mano? A gente falava aí há uns 2 meses atrás a grande expectativa da Copa do Mundo, essas coisas, né? E aí passou pra nós, então, passou muito rápido. Foi, assim, uma decepção, sabe? O Brasil muito, sei lá. Pegou muita gente, tem gente que passou mal, viu, cara? Olha, quer dizer, tem uma preparação, contrato cara a peso de ouro lá de fora, né? E aí não faz praticamente nada. Não sei se faltou material humano pra ele, né? E outras coisas mais, por exemplo, o Círio de Benevides. Foi um dia desse aí, mas parece que o ano passado não estava tão distante o Círio do ano passado. Já passou pelo segundo. E o Círio de Nossa Senhora de Nazaré, a padroeira dos paraenses, já é, né? Já está bem aí na porta. Aí já tem até já foi lançado, né? Ela já desceu a imagem original. Já desceu do Glória, ficou lá perto, mano velho, foi, graças a Deus, estive lá, né, visitei, emocionante aquele momento pra gente, pra todos, católicos, fiéis, até não católicos também, né, que se predispõe a conhecer a religião alheia, digamos, né, respeitar, isso é muito interessante. Aí ela já subiu novamente e tal. Já tá a imagem peregrina, tá andando por esse Brasilzão de meu Deus por aí. A semana passada ela esteve no Rio de Janeiro, parece. É. Interessante que o Rio de Janeiro tem muitos católicos que quando a imagem peregrina de Nossa Senhora de Nazaré faz a visita por lá, em vários lugares no Rio de Janeiro, sabe? É legal pra caramba. Por exemplo, em Manaus tem o Círio de Nossa Senhora de Nazaré lá, entendeu? Eu tenho uma irmã que faz parte dessa equipe de lá, a senhora Creuza Araújo, né? Pois é, aí depois do Círio, aí junta com o negócio política que vai acontecer agora, né? Os homens já estão correndo atrás por aí depois já se prepara para Natal, final do ano, virada do ano. É isso aí, mano velho. 8 horas, amigo trabalhador brasileiro, e mais 39 minutinhos. Já estão passando aí das 8 da matina. Olha no nossa página de fatos históricos, né? Tem um fato aqui que diz: quando os astrônomos anunciaram a descoberta de Eris, né? Nesse dia de hoje, dia 29 de julho, aconteceu a inauguração do Arco do Triunfo lá em Paris, no ano de 1836. Esse Arco do Triunfo é uma das maravilhas, viu, cara? Não está dentre as sete maravilhas, mas é muito lindo, né? Também foi estabelecida a Agência Internacional de Energia Atômica. Esses fatos todinho aconteceram nessa data de hoje, dia 29 de julho, de anos diferentes, né? Tá bom, então? Eu não conheço esse aqui, aniversário de Fernando Alonso. Não me lembro dele. Tá bom, então, né? 8 horas, amigo trabalhador brasileiro, e mais 40 minutos por aqui. A gente conversa bonitinho, mas a música é bom também.

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1: Vamos lá, Mano Velho, 8 horas e mais 56, já encostando nos 57. Portanto, 3 minutos e meio estão faltando aí para as 9 da matina. Nós chegamos ao final dessa edição de hoje, essa manhã bonita, hoje está linda realmente. Clima está gostoso, está convidativo para um bom trabalho. Essa manhã de quarta-feira do dia 29 de julho, né? A todos um dia abençoado e que todos possam viver com muita paz, amor, nesse dia de hoje. Nós prometemos que amanhã, se Deus assim nos permitir, a partir das 7 da matina estaremos todos juntos novamente para mais 2 horas de alegria, tá bom? Até amanhã, se Deus quiser. Bom dia.

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2: Vamos nessa, uma ótima manhã pra você ligado aqui no som da Jovem FM. Agora 10 horas e 6 minutinhos, anote aí, 10 e 7 agora, 10 horas e 7. Uma ótima manhã pra você que tá ligadinho com a gente, tá curtindo a Jovem FM. A partir de agora até o meio-dia tem conexão, 2 horas de muita música gostosa pra você curtir, o seu alô, o seu abraço. Manda aí a tua mensagem pra cá que a gente manda o teu alô. E também notícias pra você dentro do nosso programa Conexão, da sua manhã, deixando aí a sua manhã gostosa demais, né? Pra você que tá ligadinho aqui no som da Jovem FM, mais um dia, hoje é quarta-feira, 29, rapaz, olha aí, 29 de julho, antepenúltimo, dia de julho, né? O antepenúltimo. E aí vai até 31, né? Depois já é agosto, que é o mês dos pais, está chegando aí. Então pronto. Muita gente considera o último final de semana aí, porque quem gosta de curtir vai curtir com certeza esse último final de semana aí, né? Porque sexta-feira já é 31, sábado 1º, domingo 2, então a galera vai curtir aí pra segunda-feira tá de volta ao batente novamente, né? Então pronto, que esse dia seja maravilhoso, né? Que se iniciou com esse sol maravilhoso, graças ao nosso bom Deus, né? Que ele nos encha de pensamentos bons, que a gente possa confiar sempre nele acima de tudo, né? Ele é a resposta, é o caminho, a direção pra tudo, beleza? Vamos nessa, 10 horas e 8 minutinhos do Conexão, já a gente já começa com o som do Péricles e a Ana Castela, Simplesmente Acontece. Não esqueça de mandar tua mensagem WhatsApp 980507115.

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8: Vamos
7: Olha, essa é o Conexão pra você aqui no som da Jovem FM. Confira a hora certinha agora, 10 horas e 38 minutinhos em Benevides, 10 e 38 na sua manhã. Manhã gostosa, né? Manhã legal demais, né? Você ligado com a gente, curtindo aí a programação da sua Jovem FM. Já manda aí a tua mensagem participando com a gente, WhatsApp 98050-7115, 98050-7115. Participa com a gente aqui no Conexão, beleza? É, Conexão Jovem pra você até o meio-dia, com muita música gostosa pra você curtir. Conexão sempre. 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Beleza? Agora 10h41, tem Silvane Berg, Banda Duas Paixões, Amor Eu Não Consigo.

0: Seu saudoso Tony Brasil, aqui no Conexão Oração. Lindíssima música, né? Vamos nessa, 11 horas e 1 minuto em Benevides. Teve Viviane Batidão, Coração de Gelo, Grupo Menos é Mais, Beija Eu. Vamos nessa, 11 horas e 1 minuto em Benevides. É o Conexão Jovem pra você que tá ligadinho com a gente aí só na manhã, né? Curtindo aí a nossa programação. Obrigado pela audiência maravilhosa. Isso mesmo aí. Grande abraço pra galera que tá ligada. O Luiz Antônio tá ligado com a gente. Grande abraço. Tá ouvindo pelo Radiosnet, aplicativo Radiosnet. Legal também, né, Luiz? De ouvir a Jovem FM. Beleza. Grande abraço aí pra galera que tá ligada com a gente. Família Palheta, né? Pedro Palheta, Dona Lúcia Palheta. Obrigado aí pela audiência. Toda a galera ligadinha aqui na programação. Toda a galera ligada aqui no som da Jovem FM. É, curtindo aqui o Conexão também, né? Beleza. Deixa eu ver mais aqui. Abraços. Abençoado dia pra amiga Diolene. Diolene, grande abraço pra você. Obrigado aí pela audiência. Continue sempre ligado aqui no som da Jovem FM.
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0: Meu amigo Leco Leco, 1, 2, 3, tá ligadinho com a gente. Leco Leco aí na sua oficina de reparos, né? De isso, de veículos. Tá ligado com a gente. Pinturas de veículos, né? De aí no bairro Liberdade, Senador Lemos, grande Leco Leco. Um abraço. Aquele abraço pra ti, obrigado aí pela audiência. Tá ligado aqui no som da Jovem FM. É o Conexão Jovem pra você, ligadinho. 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Exatamente. Vamos nessa, agora 11 horas e 6 minutinhos em Benevides. 11 horas e 6 minutos. Vamos de notícias? Vamos nessa?
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0: Vamos nessa, trazendo as principais notícias desta manhã. Você ligado aqui no Conexão Jovem. A Polícia Federal prende homem suspeito de abusar de mulheres sedadas e compartilhar vídeos na internet. Olha só essa manchete que a gente traz para você, né? Que coisa, né? Um homem foi preso pela Polícia Federal ontem, terça-feira, em Castanhal, região metropolitana da Grande Belém do Pará, durante uma operação que investiga o grupo suspeito de cometer crimes sexuais contra mulheres sedadas. A ação faz parte da terceira fase da Operação Somos. Sonos. E segundo a PF, né, o outro investigado foi preso no Rio Grande do Sul. Eles participavam de um grupo na internet voltados ao compartilhamento de fotos e vídeos com cenas de violência sexual contra mulheres desacordadas, né? Os suspeitos também trocavam informações sobre substâncias, né, como as propriedades sedativas, de forma de utilizá-la, né, para, em tese, cometer aí os crimes e registrar os abusos. De acordo com a investigação, um dos suspeitos teria praticado os crimes contra a própria esposa. Olha aí, que coisa, né? Isso é um canalha demais. O outro investigado é suspeito de abusar sexualmente de familiares também. Durante o cumprimento dos mandados, a Polícia Federal apreendeu medicamentos, telefones, celulares e computadores que serão periciados para dar continuidade nas investigações. No Pará foi cumprido um mandado de prisão temporário. Já no Rio Grande do Sul, a justiça expediu um mandado de prisão preventiva. A operação Sonos teve o início em 2025, né, após informações compartilhadas pela Polícia Criminal da Alemanha, né, no âmbito de uma cooperação internacional coordenada pela Europol, que é a polícia da Europa. Que coisa, né? É isso aí. Não chama nem de ser humano para uma pessoa dessa. É um animal mesmo. Acidente entre três caminhões na BR-155 deixou o motorista morto e três feridos. A colisão ocorreu na manhã desta terça-feira no distrito de Rio Vermelho, rodovia que ficou totalmente interditada, né, no município de Sapucaia, aqui no estado do Pará, região sul do Pará, né? A colisão ocorreu às proximidades do distrito Rio Vermelho, conhecido como Gogó da Onça, cerca de 60 quilômetros da sede do município. A rodovia ficou totalmente interditada durante o atendimento da ocorrência. Vamos para mais uma para a gente finalizar o giro de notícias aqui no Conexão. Ontem à tarde, um temporal com ventos fortes derrubou árvore e assustou moradores e turistas em Mosqueiro, na ilha de Mosqueiro, na Grande Belém. Moradores e turistas ficaram assustados, né? Foram surpreendidos por um temporal na tarde de ontem, terça-feira. A chuva veio acompanhada de ventos fortes, rajadas de vento muito forte, né, que provocou a queda de árvores, danos na rede elétrica, prejuízo em diversos pontos do distrito, né? A Praia do Farol, banhistas que aproveitavam as férias, né, de julho, que estão aproveitando as férias de julho, precisaram deixar a faixa de areia e buscar abrigo, né, nas barracas por causa da intensidade da chuva e do vento. Além de interromper o lazer, né, o temporal, ele causou transtorno em várias áreas da ilha, na orla da Praia do Farol. Uma árvore caiu, praticamente interditou a via e outros pontos, em outros pontos, né, as árvores ficaram com as raízes expostas e houve danos materiais também. Em nota, a Secretaria de Zeladoria e Conservação Urbana de Belém, a CESEL, por meio da subprefeitura de Mosqueiro, informou que a árvore que caiu em decorrência à forte ventania foi retirada, né, pela equipe do Corpo de Bombeiro, que liberou a via, né? O órgão acrescentou ainda que as equipes seguem trabalhando para a remoção das demais resíduos deixados pelo temporal. Rapaz, olha aí. A Avenida 16 de Novembro foi uma das principais, uma das principais vias de Mosqueiro. Outras árvores também foram derrubadas pela força do vento nessa avenida. Foi ontem à tarde, né? Um vento forte na ilha de Mosqueiro. As principais notícias para você aqui no Conexão, às 11 horas e 11 minutos.
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0: de volta. Fala aí, Naldo.
1: Vamos nessa agora, 11h35, Conexão de volta aqui no seu radinho, para você que tá ligado com a gente, curtindo Conexão Jovem, aqui na sua Jovem FM 87,9. 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É isso mesmo, 11h38 em Benevides, 11h38, olha só, tem um recado pra você aqui e também oportunidade, né, de você tá, quem sabe, conseguindo o seu emprego, né? 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Léo Foguete aqui no Conexão Metro e Pouquinho.

0: recado do Ombrini aí, ó. Dali, que dali. Show da Manu, dali, dali sal. 11 horas e 59 minutos em Benevides, finalzinho do nosso Conexão. Conexão Jovem finalizando nessa manhã de quarta-feira, 29 de julho. Obrigado aí pela audiência, obrigado pela companhia maravilhosa. Você que esteve ligadinho com a gente, curtindo Conexão aqui na sua manhã, né? Manhã gostosa demais. Hoje, quarta-feira. Valeu que valeu a companhia, valeu a audiência maravilhosa. Desejar a você aí uma... um restante de dia abençoado, né? Possamos ter uma tarde abençoada por Papai do Céu, né? Bom almoço para todo mundo aí que já vai dar-lhe daquele peteleco, né? Já vai almoçar. Bom almoço para você, um bom descanso, tá beleza? A gente volta a se encontrar amanhã, se Deus assim o permitir, de 10 ao meio-dia aqui na Jovem FM com seu Conexão. Sintonize sempre aí, 87,9, a sua Jovem FM, tá beleza? Grande abraço, obrigado pela audiência, obrigado pela companhia. Vem aí na sequência, batidão da Jovem FM para você curtir. Grande abraço, fique com Deus, que eu tô indo com ele. Tchau, tchau. Na Jovem FM, meio-dia.
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3: Olá, turma! Excelente quarta-feira para todo mundo. Hoje, 29 de julho de 2026. Eu sou Kleber Salles e o Parada Retrô já está no ar com muita música véia, muita música boa, né? As velhinhas, mas a gente tem um carinho muito grande por elas, né? As canções dos anos 70, 80, 90 e 2000, pintando aqui, elas que são conservadas com muito formol, essas canções aqui, né? Vamos lá com Peter Cetera, Crystal Bernard, I Wanna Take Forever Tonight. Bonita demais, hein? Aumenta aí o som. Esse é o nosso Parada Retrô.
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John Travolta e Olivia Newton-John, nos tempos da brilhantina. You're the one I want. Pra você aqui, né? De tema do filme Greasy, no nosso Parada Retrô dessa quarta. Agora tem a Pitty Equalize, equalizando aqui o nosso Parada Retrô de hoje.

0: Tainted Love, para fechar muito bem o primeiro bloco do Parada Retrô desta quarta-feira. Fique ligado, hein? Daqui a pouco, depois do intervalo, a gente volta com muito mais na nossa última sequência.
1: 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Na Jovem FM, 1:35.
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3: É, um abraço pra galera que tá ouvindo a gente aí no carro, pra pessoal que tá pegando estrada, né, curtindo aqui o nosso Parada Retrô, você que está nesta infinita highway, né, um abraço pra todo mundo aí, e a gente vai trazendo mais músicas, claro, sempre as clássicas aqui no Parada Retrô. Tem Norah Jones com Happy Pills aqui na programação, né, Happy Pills pra você curtir nesta quarta-feira. Vamos juntos, relembrando grandes sucessos.
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Caio Quinn com Under Pressure. Queen e David Bowie no nosso Parada Retrô desta quarta-feira. A gente vai seguindo agora com o som de Liza Stanfield. Ivan, I got you.

0: Gloria Gaynor, fechando aqui o nosso Parada Retrô de hoje com My Soft With Tonight. Super clássico pra você, né? Muito legal essa música. E terminamos bem hoje o Parada Retrô, né? Com chave de ouro. Grande abraço pra todo mundo. Eu sou o Kleber Salles, tô indo nessa. E volto amanhã no mesmo horário pra gente continuar recordando, relembrando as canções que marcaram a época. Forte abraço e até lá, hein? Tchau, tchau!
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ainda meiuca da semana, quarta-feira, 29 de julho de 2026. Rumo ao final do mês de julho, hein? Vamos encerrar com categoria? Então simbora com o Gigodói, viu? 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Manda seu alô.

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Xuxa manda recado após ser alvo de críticas por expor virilha em figurino de show. Continue. Claro que ela não ia ficar calada, né, gente? É claro que não. Vou me comentar, gente, é lógico. Xuxa Meneghel usou as redes sociais, né, para responder às críticas ao figurino usado na estreia da turnê O Último Voo da Nave. Realizada no último sábado no Nubank Park, em São Paulo, a apresentadora subiu ao palco com figurinos ultracavados nas cores prata e dourado, o que rendeu comentários, nem sempre elogiosos, sobre a virilha exposta. A resposta veio na última segunda-feira em um tom bem humorado. Estou até agora lendo, ouvindo e vendo tanto carinho de vocês pra mim. Nada é melhor ou maior que amor de verdade. E quem não gostou, continue divulgando, por favor, com suas críticas. Pois quem sabe com isso, vou viajar para mais lugares e mostrar o último voo da virilha. Disse a própria apresentadora de 63 anos. A postagem faz referência direta ao debate que instalou nas redes sociais desde o fim de semana. Uma das postagens que mais recebeu engajamento foi a da influenciadora Mônica Salgado, que disse que viu uma erotização desmedida envelopada como empoderamento no espetáculo. Publicação que recebeu curtidas de internautas e famosos. Outros, no entanto, defenderam Xuxa, apontando que ela é vítima de etarismo e que as críticas ao figurino desconsideram o impacto da apresentadora. O jornalista Matheus Baldi, por exemplo, lembrou que a cultura pop costuma naturalizar figurinos ousados em artistas jovens, mas que a mesma liberdade não é concedida a artistas de mais idade. Baldi frisou que Xuxa tem o direito de continuar expressando sua identidade no palco e que é importante reconhecer o legado construído por Xuxa ao longo de sua carreira, especialmente por sua representatividade junto à comunidade LGBTQIAPN+, e pelo impacto cultural que exerce até hoje. E você? Acha que ela exagerou? Acha que ela cavou demais ou não? Tá tudo bem, tá tudo certo, tá tudo lindo, que isso é super normal entre aqui as brasileiras, né, gente? Anitta, Luísa Sonza, nem se fale, dentre outras. Depois você conta aí pra gente e dê também o seu pitaco. Enquanto isso, a gente desvia o foco, não é mesmo, do voo da nave, e traz pra você um sonsaço de Ana Vitória, Pupilo com Vitor Clay. 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

0: ligados! Excelente quarta-feira pra você que tá aí remando contra a maré, né? Rumo à sexta-feira que logo uma hora chega. Fechando esse bloco com as maluquetes, Maiara e Maraísa, exposição. Inclusive, hoje tem notícia da dupla, tá? Fica aí, em especial pra você de Cruz Altense. Muito obrigada pelo carinho da audiência, tá? Você que tá comigo em Primavera Interior de Sampa, você de Laranjal, Paraná. Eu volto já, fica aí.
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0: Vamos falar de Sabrina Sato, sim, porque ela tá belíssima, né? Temos que dizer que ela está ainda mais bonita nessa segunda gestação, né? Ela anunciou a sua segunda gravidez em um vídeo narrado pela própria filha Zoe, de 7 anos. E o bebê é fruto do relacionamento com o ator Nicolas Prates, o famoso Mirinho de A Nobreza do Amor, que a gente morre de raiva dele. Se pudesse, atravessava a tela e dava nele uns cara de papo, né? Mas não pode, porque a gente é contra a violência. Dona de um estilo autêntico, Sabrina está transformando a gestação em um verdadeiro desfile de moda particular. Sua veia fashion fica ainda mais acentuada a partir da parceria com o stylist Pedro Salles, que também trabalha com estrelas como Bruna Marquezine e Camila Pitanga. Por isso que eu falo, cada vez ela tá mais bonita, né? Para assistir ao show da Xuxa, por exemplo, que aconteceu no último fim de semana, a Sabrina elegeu um casaco e botas com revestimento que remete ao plástico, como uma capa de chuva em versão fashionista. Não tem muito mesmo a roupa não, mas tudo bem, né? Para o desfile da marca Maldito Paris, a apresentadora optou por uma jaqueta de couro cropped e uma saia floral balonê. A marca, fundada pelo estilista mineiro Francisco Terra, é definida pelo criador como Capin Culture, uma mistura de rigor técnico parisiense com a cultura pop brasileira dos anos 90, resultando em reconstruções volumosas, bem volumosas, diga-se de passagem, e lúdicas. Camada fluida, o vestido da etiqueta belga Dries Van Totten segue uma proposta mais leve e fluida, mas igualmente expressiva. A estampa gráfica e a cartela de tons vibrantes ajudam a tirar a peça de qualquer clichê dos looks de maternidade. Então, pra você que tá afim de se vestir de uma forma diferente, tá gravidinha, tá se sentindo barriguda, tá se sentindo um hipopótamo grávido, tá aí algumas opções que você pode se vestir e ficar bacana. É, quem sabe você pega algumas ideias de Sabrina Sato. Gente, vai ficar linda, né? Aproveita que esse momento passa rápido, viu? Eu fiquei parecendo um hipopótamo, um rinoceronte grávido, um elefanta. Eu fiquei realmente enorme. Depois volta tudo, gente. Volta tudo, mesmo sem cirurgia, volta, viu? A criança suga tudo. Bora de música por aqui, bora focar, né? Bora focar no Interligado. O Jogodog continua por aqui quente, queimando a pontinha dos cascos. Turma do pagode todo seu.
1: Pros corações apaixonados, se liga nessa história aí, ó.

Começa em mais um bloquinho do Interligados com o Caju pra baixo, eu e você, tudo a ver, com participação de Ferrugem, pagodinho do bom pra você que tá aí curtindo, né? Em volume máximo, a melhor programação, a mais animada também, tá rolando por aqui, Interligados comigo, Ju Godoy. Deixa eu mandar uma beijoquinha aqui pra Genilda Carvalho. Oi, Genilda, aquele abraço pra você, viu? Um beijo pra você e pra suas filhas, Érica e também Ellen. Estão ligadinhas aqui na melhor programação.

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no Interligado já rolou spoiler por aqui, viu? Hoje tem os gatíssimos dos Backstreet Boys com As Long As You Love Me, canção da boy band americana do álbum de estreia homônimo do grupo dos Estados Unidos, Backstreet Boys, de 1997, e do segundo álbum de estúdio mundial, Backstreet Back. A canção foi escrita por Max Martin, que a produziu com Christian Lundin, e liricamente descreve a reciprocidade de um relacionamento. Foi lançada nas rádios pela Jive Records como segundo single de ambos os álbuns no Reino Unido em 29 de setembro de 1997 e nos Estados Unidos em 7 de outubro de 1997. Ah, quem não gostava de Backstreet Boys, cara? Quando eu era novinha, eu era apaixonada com Howie D. Paixonite de adolescente, sabe como é que é? Pois é, eu era doida com o cara, viu? Mas eu amadureci, já casei, eu virei outra pessoa. Mas pra você que é fã dos caras até hoje, né? Que voltaram e voltaram com tudo, estão aí super joviais, né? Voltando a fazer os passinhos, coreografias e etc e tal. Pra você matar a saudade, no momento flashback no Interligados, diretamente de 1997, As Long As You Love Me, com Backstreet Boys.

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0: Aí pra você, mais uma sonzeira de responsa rolando por aqui no Interligados. Harry Styles, Fatality. O cara que cancelou o show em São Paulo, né? Mas depois foi lá, voltou atrás e fez o show pros fãs que estavam com cara de bobo. 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
1: Começa por aqui falando da irmã de Shawn Mendes, que abriu álbum de férias no Brasil ao lado do cantor, e também da bonitinha Bruna Marquezine. Além de Shawn Mendes estar quase praticamente morando no Brasil, agora ele tá trazendo a família também. Ei, Shawn Mendes, viu? Irmã de Shawn Mendes, a Alia Mendes, curtiu férias no Rio de Janeiro com um namorado também acompanhado do cantor e de Bruna Marquezine. Ela compartilhou em seu Instagram no fim de semana registros da viagem, que inclui gastronomia e visita a praias da zona sul carioca. Aliá destacou os doces como parte favorita da viagem. Brasil, não consigo parar de comer sua comida e seu açúcar. Vocês têm sobremesas proibidas por aqui. Chocolate ilegal, brincou ela. Nossa, ela postou uma foto aí com, meu Deus, minha boca enche d'água, eu tenho pré-diabetes, eu não posso ver essas coisas. Não posso, com várias tortas deliciosas, aquela Velvet Rabbit, Hat Velvet, acho que é um negócio assim. Se tiver errado, por favor, me corrija alguém, né? Aquelas tortas deliciosas, com aqueles potinhos de confetes, granulados coloridos. Meu Deus, não mostra essas coisas não, gente. É muita delícia, caju, castanha, panqueca, geleia, socorro, Deus. A agenda de Bruno e Shawn é repleta de passeios ao ar livre quando ele está no Brasil, né? Tem que aproveitar mesmo, gente, e trazendo agora a irmã pra cá, pra conhecer provavelmente o país que ele vai morar. Ah, vai casar com a Bruna Marquezine, não vai? Vai casar, vai casar. Ah, eu acho que sim, pelo visto a família do cara apoia. Que bonitinhos, né? Bacana demais, apresentando outro país pra irmã, que quem sabe um futuro país que o cara vai residir. Aproveita, amiga Solu, que você é bem magrinha, você pode comer à vontade. Aproveite os doces, o açúcar e o chocolate proibido. Por aqui seguimos com a melhor sequência, a melhor playlist do seu rádio, galerinha. Super Good Vibes do Jota Quest, amante da sétima arte.
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Essa é mais uma sonzeira, encerrando esse bloco com Matheus e Cauã. Carona é o sertanejo que não pode faltar na programação pra galera do agro, que gosta e ouve em peso esse programa, viu? É especial pra você que tá comigo aí em São Paulo, você do Rio de Janeiro, do Ceará. Você que tá comigo em Edson Lobão, aquela beijoca de Jogodói, viu? Fica aí com Interligados, é jogo rápido, volta, é VaptVupt.

0: 4:31.
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3: Hora de falar de Maraísa, que ficou nos cascos, viu? Ela se irritou e interrompeu o show após laser ser apontado para o rosto de Maiara. Ei, meu Deus do céu, a dupla Maiara e Maraísa protagonizou um momento de tensão durante um show na Expo Cardoso Moreira desse ano, no Rio de Janeiro, na última sexta-feira, dia 24. Maraísa interrompeu a apresentação para repreender um fã que apontava um laser vermelho diretamente para o rosto da irmã gêmea Maiara. Pode parar, pediu a cantora aos músicos, mandando a banda silenciar. Em seguida, dirigiu-se ao responsável pelo laser. Põe agora! Você não é homem? Deixa pra fazer depois que acabar a festa. Tá todo mundo se divertindo aqui, né? A reação firme rendeu aplausos e gritos de apoio da plateia. Entre as falas em defesa da dupla, uma fã chegou a gritar, patroa, reforçando o clima de torcida pelas sertanejas no momento do desabafo. Enquanto Maraísa tava lá nos cascos, né? Repreendendo a atitude do bacanão. A Maiara foi lá pro cantinho do palco, colocou os braços pra trás do corpo, assim, e ficou na dela, sabe? Nas redes sociais, nenhuma das duas comentou o incidente com o laser. Maraísa fez questão de agradecer ao público. Expo Cardoso Moreira 2026. Que evento incrível e inesquecível. Foi uma honra imensa cantar para esse público maravilhoso de Cardoso Moreira, no Rio de Janeiro. E a Maiara também não foi diferente, agradeceu, né? Mas esse tipo de atitude, sinceramente, meu filho, quer atrapalhar o show? Não vá! Fique em casa, atrapalhe sua própria vida. Ah, pelo amor de Deus, é. Infelizmente, no planeta ainda tem pessoas que espalham azedume, negatividade, coisas ruins por aí. A gente tem que se blindar, se proteger, entrar em oração ao sair de casa, voltar pra casa, sabe? É isso aí. Por aqui seguimos abrindo o último bloco, tem sertanejo. Marcos e Beluti, saudade, digitando com João Gomes, aquele que precisa.

Muito bem, assim, querido ouvinte, encerramos a missão por aqui. Joe, Kobe, Khaled, Wide Open, fechando mais uma edição do Interligados, agradecendo a você que ficou juntinho de Gil Godoy. Meu muito obrigada, tá? Espero que você tenha curtido, espero que a gente tenha conseguido levar até você alegria, motivação, né? Um pouco de sorriso nesse rostinho, nem que seja no canto dessa boca, tá? Bora, garra firme aí, fé em Deus, ainda é quarta-feira. Vamos junto por aqui, tá? Amanhã eu te espero para mais uma super edição do Interligados. Não esquece de participar, de mandar o seu alô, pedidomusical.com.br no Instagram de Gil Godoy. Aquele beijo, tá lá. Tchau!

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7 minutos. Programa Brega Show já não há pra você. A partir de agora, vamos juntos até às 19 horas, com 2 horas de marcante pra você curtir aqui no nosso programaço Brega Show, tá bom? Vamos que vamos, porque as marcantes já vem chegando pra você. Aproveita pra mandar tua mensagem aí pro nosso WhatsApp da Rádio Jovem FM, a sua preferida, tá bom? Manda tua mensagem lá que a gente tá por aqui prontinho pra fazer aí aquele oferecimento, tocar aquela marcante do jeito que você gosta, tá bom? Vamos que vamos, porque as marcantes a partir de agora estão no ar!

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São 17 horas e 32 minutos. Que programa Brega Show tocando aí, Banda Ravelli. Estremece Novo Rubi. Sequência Pai Nega 2008, 2009. A gente toca pra você aqui na 87.

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4: Vamos que vamos! Na Jovem FM, 17 horas e 37 minutos. 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Vamos que vamos. Olha, deixa eu mandar um abraço aqui, meu grande parceiro Eliseu Motos, rapaz, está ligado com a gente, curtindo aí o nosso programaço Brega Show. Ele, o Thiago e o Cadu, rapaz, são ligados aqui na 87.9, sempre curtindo aí a nossa programação. Valeu, mano, tamo junto. É nóis, sempre. Olha, minha amiga Valdirene já tá ligada com a gente também lá na Chácara Mosquerense. Tá curtindo aí as nossas marcantes. Obrigado, minha amiga Valdirene. Tamo junto, é nóis sempre. Meu grande amigo Júnior já tá lá na Coab também sintonizado com a gente. Ele, minha amiga Josi e toda a galera lá curtindo também as nossas marcantes. E achando naquela sequência bacana que ele gosta de dançar, é verdade. Olha, também, deixa eu mandar um abraço, Michel Benícios, lá em Marituba, já mandou mensagem pro nosso WhatsApp da Jovem FM. Valeu, mano!
5: Um abraço!
4: Tá lá na rua da Assembleia, rapaz. Ei, operador, tá mandando beijo pro cara, é? Como tu estás? Tudo era assim. Aquele abraço, mano, tamo junto, é nóis. Olha, deixa eu mandar um abraço também pra Nazaré, lá no bairro Independente. Tá ligadaço com a gente também, curtindo o nosso programaço Brega Show. E as marcantes vão rolando pra você aqui na 87.9, no nosso programaço Brega Show.
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4: 17 horas e 38 minutos. Olha a marcante chegando pra você curtir. Yes.

8 horas em ponto, meu irmão. Vamos que vamos. Programa Brega Show, rolando as melhores. Nelsinho Rodrigues e Aninha. Eu voltarei tocando pra você aqui na programação 87.9.

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0: cima, garoto! Na Jovem FM, 18 horas e 7 minutos. Vamos que vamos, vamos que vamos! 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Aí do meu grande amigo Wellington, que fica localizada lá no condomínio Belo Jardim 1. Não tem pra ninguém! É verdade. Chegando mensagem aqui no nosso WhatsApp da Jovem FM. Galera mandando aquela mensagem bacana, rapaz. E a gente vamos detonar agora o abraço da galera que tá sintonizada aqui com a gente. Olha, deixa eu mandar um abraço pra galera do Banquinho. Tá todo mundo aqui no bairro da Liberdade curtindo o nosso programaço Braga Show. Valeu, meu grande amigo Batata e toda a galera aí curtindo as nossas marcantes. Tamo junto, mano. Também deixa eu mandar um abraço à nossa amiga Lídia na 3 de fevereiro. Também tá ligada, curtindo aí o nosso programaço. Viajando na onda das marcantes. Tem mais gente ligada aqui, deixa eu ver quem tá ligado aqui. Olha, minha amiga Rosa, rapaz, lá no bairro Independente, tá ligado com a gente, lá no Santa Rosa. Yes. Tá ligado aí, curtindo o nosso programaço Braga Show aqui da Jovem FM. Quem mais também tá ligado aqui na programação 87.9. Deixa eu ver aqui. Deixa eu mandar um abraço aqui pras meninas da Zeni, rapaz, minha amiga Bia. Alô, Seiça! Aquele abração pra vocês aí. Obrigado pelo carinho, as meninas da Zeni também sempre ligadas com a gente. Minha amiga Bia Luceiça, aquele abraço pra vocês aí, é nóis sempre, tá bom? Deixa eu ver aqui quem mais também tá ligada na 87.9. Deixa eu mandar um abraço aqui pra Ellen, tá ligada aqui no bairro da Liberdade também.
1: Um abraço!
0: Curtindo o nosso programaço Brega Show, disse que tá bacana demais a sequência. Valeu, Ellen, um abraço! Quem mais também tá ligado aqui na 87.9? Galera da barbearia, bons amigos aí, meus parceiros Edinaldo Gaia, de Anderson Considerado, o Bocarelli e o Quadrado, meu irmão. Tá todo mundo curtindo o nosso programa Brega Show, 18 horas e 9 minutos. Vamos que vamos, pra cima!

Pra gente finalizar o nosso programa Maço Brega Show da Jovem FM, agora são 19 horas em ponto, estamos chegando na nossa reta final. Obrigado você que ficou na sintonia, uma ótima noite abençoada pra todos nós, tá bom, gente? Amanhã tem muito mais programa Brega Show, mas antes, deixa eu mandar um abraço, meu grande amigo DJ Hat, rapaz, tá ligado com a gente aí, curtindo o nosso programa Maço Brega Show. Valeu, DJ Hat, homem do Bermuda Saudade, rapaz, tá aí.

0: tocando pra você aqui no Brega Show.
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1: Vai conhecer pesquisas voltadas para saúde, meio ambiente, biodiversidade, tecnologia, inclusão, desenvolvimento sustentável, enfim. Vai ser uma oportunidade para todos, né, que atuam na área de pesquisa, como estudantes, professores e os diversos pesquisadores possam, e as pessoas, né, as famílias também, crianças, possam conhecer a ciência, que ela está presente no cotidiano, no nosso cotidiano, né, no dia a dia de cada um. A ciência que melhora a qualidade de vida das pessoas.
2: A reunião anual da SPPC também é um evento super relevante, porque reúne a nata do pensamento científico do país, né? A senhora pode nos falar mais sobre o que é a SPPC e o que acontece nessa reunião anual?
1: A SPPC é uma entidade, né? Uma das mais tradicionais entidades científicas do Brasil. Já há 7 décadas, essa é a 78ª reunião anual da SPPC. E ela reúne pesquisadores, professores, estudantes, gestores públicos, representantes de diversas instituições públicas e privadas, além da sociedade em geral, né, para poder discutir ciência, discutir o progresso da ciência, né, a ciência voltada para o desenvolvimento do nosso desenvolvimento do país. Na SBPC acontecem, assim, tem uma programação densa e ampla, onde são realizados painéis, conferências, mesas redondas, minicursos, atividades culturais, uma série de ações voltadas para a popularização e divulgação da ciência.
3: E nesse ano, né, secretária, o encontro tem um tema que é o Ciência para Todos, Soberania, Desenvolvimento e Inclusão. Como é que esses três pilares se relacionam, influenciam a produção científica no país?
1: Exatamente. E esses três conceitos, eles estão profundamente conectados. Eu represento a Secretaria Nacional de Ciência e Tecnologia para o Desenvolvimento Social, e existe algo que é muito importante, que a ciência esteja voltada para mudar a qualidade de vida das pessoas, né? Então, quando a gente fala em soberania, estamos falando da capacidade do país de produzir conhecimento, de desenvolver tecnologias e formar pessoas para enfrentar os seus próprios desafios. O desenvolvimento acontece quando esse conhecimento gera inovação, fortalece as instituições diversas, melhora os serviços públicos, impulsiona a economia, contribui para soluções sustentáveis. Nesse aspecto, o que, que significa a inclusão? Garantir que a ciência beneficie toda a população, reduzindo as desigualdades, ampliando oportunidades, garantindo que todas as pessoas tenham acesso às oportunidades, né, aos seus direitos sociais.
2: E a reunião também terá espaços temáticos, né, voltado para os jovens, para a discussão racial, para a cultura. Como é que vão funcionar esses debates?
1: Isso mesmo. Aqui tem um espaço amplo da SPPC Jovem, com uma grande participação da juventude, de jovens pesquisadores. E a programação, de fato, é bem diversificada. Tem uma série de espaços voltados para o diálogo, cultura, educação, igualdade racial, no contexto das mesas redondas, da apresentação das pesquisas, enfim, é uma programação ampla, né, que apresenta essas diversas pesquisas desenvolvidas Brasil afora, em todas as universidades públicas, privadas.
3: A gente está falando aqui de dois eventos, vamos dizer assim, paralelos, né, que se relacionam. A reunião da SBPC e a Expo TIC. E aí, voltando a falar da exposição, um pouco mais, secretária, ela vai reunir aí 28 unidades de pesquisas que são vinculadas ao Ministério da Ciência, Tecnologia e Inovação, né? A senhora pode dar exemplos para a gente do que são essas unidades, que tipos de pesquisas elas fazem?
1: Sim, bem, o Ministério tem 29 unidades de pesquisa que são vinculadas ao Ministério de Ciência e Tecnologia, 28 estão participando conosco aqui desse evento. As unidades de pesquisa, elas atuam em áreas muito diversas e refletem a amplitude da ciência produzida no Brasil. Existem instituições dedicadas a pesquisas espaciais, biodiversidade amazônica, mudanças climáticas, tecnologias da informação, materiais avançados, energias, tecnologias nucleares, matemática aplicada, astronomia e tecnologias voltadas para o desenvolvimento social. Eu vou dar um exemplo, claro, por exemplo, o INSA, né, a Unidade Nacional do Semiárido, que desenvolve pesquisas voltadas para combater a seca no Brasil, para a produção de alimentos, para poder trabalhar, por exemplo, a dessalinização, né, existe um projeto no Ministério desenvolvido pelo INSA de dessalinização da água, produção de alimentos no semiárido, buscando combater a seca e combater a fome no Brasil. Então, esses projetos poderão, né, podem ser visitados aqui nos estandes das nossas unidades vinculadas.
2: Muito bem, nós conversamos com a secretária de Ciência e Tecnologia para o Desenvolvimento Social do Ministério da Ciência, Tecnologia e Inovação, Germana Pires. Muito obrigado por sua entrevista aqui à Voz do Brasil.
1: Eu agradeço a Voz do Brasil, sempre presente no dia a dia. Deixo o convite para todas as pessoas que quiserem participar aqui da SBPC e conhecer as pesquisas desenvolvidas no Brasil. Estamos aqui na Universidade Federal Fluminense, no Rio de Janeiro. Muito obrigada.
3: 5 novas canetas de semaglutida foram aprovadas pela Vigilância Sanitária e registradas nessa quarta-feira.
2: O medicamento ajuda no controle de doenças como a diabetes e é usado também no tratamento contra a obesidade.
3: E nós vamos entender agora como essa substância age no organismo na reportagem de Gabriela Noronha.
4: Os medicamentos à base de semaglutida são usados no tratamento de doenças crônicas como obesidade e diabetes. Trata-se de uma substância sintética que imita a ação do hormônio GLP-1, responsável pelo controle da glicemia no organismo, entre outras funções, como explica a médica endocrinologista Monalisa Azevedo.
5: Ela favorece o controle da glicose porque ela estimula a liberação de insulina e ela também influencia outros fatores do organismo, exerce um papel de induzir saciedade, inibir um pouco o apetite, controlar a compulsão alimentar e também estimular o gasto energético.
4: Nesta quarta-feira, 5 novas canetas emagrecedoras que têm semaglutida como princípio ativo foram aprovadas pela Anvisa, Agência Nacional de Vigilância Sanitária. Os medicamentos são voltados para o tratamento de pacientes adultos com diabetes tipo 2 e autorizados para uso complementar à dieta e exercícios, mas devem ser indicados e acompanhados sempre por um especialista, como destacou a endocrinologista Monalisa Azevedo.
5: A gente está falando de medicação e toda medicação é sujeita a efeitos adversos. Afinal de contas, a gente está trazendo uma substância artificial para dentro do corpo. E é por isso que é tão importante o acompanhamento médico.
4: A medicação feita com acompanhamento médico ajudou a servidora pública Carolina Abreu a vencer a obesidade depois de muitas tentativas para perder peso.
6: Desde muito nova, eu sofri com efeito sanfona, né? Tenta fazer dieta restritiva e daí não dá certo, e aí engorda, e aí emagrece. Então, eu resolvi procurar um endocrinologista e comecei a fazer o uso.
4: O processo de autorização dos medicamentos inclui a realização de estudos clínicos, avaliação de documentos e inspeção da linha de produção. Reportagem Gabriela Noronha.
2: E a gente continua falando dessas canetas emagrecedoras para fazer mais um alerta.
3: A Anvisa lembra que a retatrutida, uma medicação que ainda está em fase de pesquisa, não está aprovada para uso em nenhum país do mundo.
2: Assim como no Brasil, a empresa responsável por desenvolver essa medicação ainda não solicitou registro em nenhuma agência reguladora internacional.
3: A Anvisa reforça que o uso de um medicamento sem registro apresenta riscos à saúde, com efeitos colaterais desconhecidos.
2: Além disso, não há garantia de que o produto contenha o princípio ativo declarado, nem a quantidade informada.
3: Vale lembrar que o comércio de medicamentos irregulares é considerado crime pelo Código Penal.
2: Atenção, moradores das comunidades ribeirinhas de Santarém, Belterra e Aveiro, na bacia do Rio Tapajós.
3: A partir de agosto, o navio Hospital Abaré realiza novas expedições com consultas e exames gratuitos.
2: A embarcação atua como unidade básica de saúde fluvial itinerante e os atendimentos ocorrem por triagem e demanda espontânea das 8 da manhã às 6 da tarde.
7: Administrado pela Universidade Federal do Oeste do Pará, UFOPA, o navio Hospital Escola Baré, que atua como uma unidade básica de saúde fluvial itinerante, divulgou o calendário das próximas expedições e as orientações para acesso aos atendimentos nas comunidades ribeirinhas da bacia do Rio Tapajós, no Pará. Os serviços gratuitos são oferecidos nos municípios de Santarém, Belterra e Aveiro. O atendimento ocorre nas chamadas comunidades polo, com triagem e demanda espontânea. Para o cadastro no Sistema Único de Saúde SUS, é necessário apresentar documento oficial com foto, CPF, cartão do SUS, além da caderneta de vacinação. Gestantes devem levar a caderneta de pré-natal e pacientes em acompanhamento podem apresentar exames anteriores. As consultas de rotina são realizadas das 8 horas da manhã ao meio-dia e das 2 às 6 da tarde. Enquanto o navio estiver ancorado, também há plantão para casos de urgência. O cronograma prevê expedições entre os meses de agosto e outubro, com datas definidas para as regiões de Santarém, Aveiro e Belterra. Para saber mais, acesse ridh.ufopa.edu.br ou envie e-mail para ridh.ufopa.edu.br. Dilson Santa Fé, para a Voz do Brasil.
2: Direitos da infância. Projetos voltados à redução da vulnerabilidade de crianças e adolescentes podem participar de edital do BNDES.
3: Serão selecionados até 8 projetos para promoção, proteção e garantia de direitos da juventude.
8: Os projetos devem atender a pelo menos um dos 5 eixos prioritários, que incluem assistência social, segurança alimentar, proteção contra a violência doméstica e sexual e prevenção ao uso de drogas. Com ações a serem executadas no Rio de Janeiro, São Paulo, Recife e Brasília, o apoio total pode chegar a 15 milhões de reais em recursos de doações incentivadas aos fundos dos direitos da criança e do adolescente. De acordo com o chefe do Departamento de Projetos Culturais do BNDES, Andrés Cortes, os recursos que viabilizam esse edital são obtidos a partir do mecanismo de incentivo fiscal previsto no Estatuto da Criança e do Adolescente e que se destina a ações que vão desde a prevenção da violência até o acesso à educação, saúde e cultura.
9: Esse edital visa destinar até 15 milhões para projetos sociais que garantam a diminuição de vulnerabilidades sociais ligadas à infância e à juventude.
8: As inscrições dos projetos podem ser feitas até o dia 25 de agosto. Você pode obter mais informações sobre o edital no site bnds.gov.br/edital-FCA-2026. Reportagem André de Barros Lima.
3: Última notícia, em nota divulgada há pouco pela Secretaria de Comunicação Social da Presidência da República, o governo brasileiro repudiou o anúncio feito pelos Estados Unidos de prorrogar por mais um ano a declaração de emergência nacional em relação ao Brasil.
2: Segundo a nota, é inteiramente descabido caracterizar o Brasil como uma ameaça aos Estados Unidos, especialmente à luz dos históricos laços diplomáticos e da amizade que une os dois povos.
3: E essas foram as notícias do governo federal.
2: Fique agora com o Minuto do TCU. Em seguida, as notícias do Poder Judiciário e do Congresso Nacional. Boa noite.
3: Boa noite para você e até amanhã.
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12: Supremo Tribunal Federal solicita informações ao Legislativo e ao Executivo sobre emendas parlamentares. TSE destaca fabricação da urna eletrônica em 30 anos de implantação do processo eletrônico. E para o STJ, segurado com HIV, mesmo assintomático, tem direito à indenização por invalidez funcional permanente. Boa noite, eu sou Marcela Luiza. O ministro Flávio Dino, do Supremo Tribunal Federal, solicitou informações ao Legislativo e ao Executivo em uma ação movida pelo partido Rede Sustentabilidade contra o modelo atual das emendas parlamentares impositivas. Na ação, o partido questiona mudanças na Constituição que autorizam parlamentares a destinarem verbas sem garantias suficientes de prestação de contas, transparência e controle de conflitos de interesse. Diante do pedido do partido, o ministro Flávio Dino solicitou informações ao presidente da República e aos presidentes da Câmara e do Senado, estabelecendo o prazo de 10 dias para a resposta. O ministro relator determinou que os poderes executivo e legislativo apresentem uma proposta detalhando o papel de cada agente público no ciclo da execução das emendas, definindo, inclusive, as responsabilidades dos parlamentares que indicam os recursos e os seus destinatários. Tribunal Superior Eleitoral destaca fabricação da urna eletrônica em seus 30 anos de implantação do processo eletrônico. O projeto é 100% nacional, pertence à Justiça Eleitoral e passa por rigoroso processo de auditoria. Estevam Furtado.
13: Há 3 décadas foram desenvolvidos 14 modelos de urna eletrônica e produzidos quase 1,5 milhão de equipamentos. O TSE elabora todas as especificações técnicas e de segurança que devem ser seguidas pelas empresas vencedoras das licitações. Após a aprovação do protótipo, a fabricação e os testes são acompanhados por servidores e técnicos da Justiça Eleitoral.
12: Segurado com HIV, o vírus da AIDS, mesmo sem sintomas, tem direito à indenização por invalidez funcional permanente. Esse entendimento é do STJ. Fátima Ochoa.
14: O militar com HIV foi considerado incapaz para as atividades militares. Ele tinha seguro coletivo com cobertura para invalidez funcional permanente total por doença. A Justiça de Rondônia determinou o pagamento da apólice, mas a seguradora recorreu ao STJ, alegando que o militar estava assintomático e não teria perdido a autonomia. Só que a terceira turma concluiu que, no caso de pessoas com HIV, a noção de perda da existência independente exigida para a indenização securitária deve considerar a irreversibilidade da infecção e a dependência contínua de tratamento médico, como nessa hipótese. Assim, concluiu que o militar tem direito à indenização por invalidez permanente. A relatora foi a ministra Nancy Andrighi.
12: Para garantir que um empregador pague uma dívida trabalhista, a justiça determina que o passaporte seja apreendido. Mas tem um detalhe: para o Tribunal Superior do Trabalho, é preciso considerar outras possibilidades antes disso. Rossini Gomes.
15: Um caso que ilustra essa questão envolve um português que mora no Brasil. Ele teve o passaporte apreendido por passar anos sem pagar a dívida. Ao julgar o processo, o TST decidiu pela liberação do documento. O motivo é que a instância anterior não analisou outras medidas antes de tomar essa decisão. Por exemplo, se o homem ocultou o patrimônio ou tinha um estilo de vida que demonstrava a possibilidade de pagar a dívida. Por isso, passaporte liberado.
12: O Ministério Público Federal denunciou 216 pessoas por tráfico humano e contrabando de imigrantes entre 2025 e 2026. As denúncias são resultado do trabalho da unidade especializada no combate a esses crimes, que completa 2 anos este mês. Vanessa Pereira.
16: Desde 2024, o MPF centralizou as investigações sobre tráfico de pessoas na Unidade Nacional de Enfrentamento do Tráfico Internacional de Pessoas e Contrabando de Imigrantes. Em 2 anos de atuação, a unidade participou de mais de 1.100 processos judiciais. De 2025 até junho deste ano, 216 pessoas foram denunciadas à Justiça. 79 por tráfico internacional de pessoas e 137 por contrabando de imigrantes.
12: 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Uma boa noite e até amanhã.
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17: Eu sou Paula Groba.
18: E eu sou Ricardo Nakaoka.
17: E estes são os destaques de hoje do Jornal do Senado, que começa agora.
18: PEC da Segurança Pública chega ao Senado após modificações na Câmara.
17: Projeto suspende prazo para pesquisadoras durante licença maternidade.
18: Grupo de senadores cobra órgãos e propõe novas regras após caso do Banco Master.
17: Boa noite.
18: Boa noite.
17: Conciliar a carreira científica com a maternidade ainda é um desafio para milhares de pesquisadoras brasileiras.
18: Com o objetivo de evitar prejuízos à produção acadêmica, a Comissão de Direitos Humanos pode votar na volta das atividades do Senado um projeto que suspende prazos durante a licença maternidade. O repórter Márcio Maturana tem as informações.
19: Pesquisadoras, gestantes ou adotantes poderão ser beneficiadas com a suspensão dos prazos de bolsas, editais e projetos de pesquisa financiados com recursos públicos federais durante a licença maternidade. Isso é o que prevê um projeto que está pronto para votação na Comissão de Direitos Humanos na volta do recesso parlamentar, a partir de 3 de agosto. Pela proposta, o tempo de afastamento será acrescido ao prazo original e não poderá influenciar negativamente a avaliação de produtividade nem a participação em novos financiamentos públicos. A senadora professora Dorinha Seabra, do União do Tocantins, foi relatora de um outro projeto já transformado em lei, que também beneficia pesquisadoras gestantes ou adotantes.
20: Quando ela começou, ela não estava gestante, ela fica gestante. Ela não pode ficar gestante, porque o prazo vai contar contra ela, o programa vai perder pontuação, e aí ela tem problema, inclusive, em outras vezes que ela preenche a bolsa. Maternidade não pode ser ônus para a mulher, e não pode significar escolha entre carreira, entre formação.
19: O texto em análise na Comissão de Direitos Humanos é um substitutivo da senadora Mara Gabrilli, do PSD de São Paulo, a um projeto apresentado pela senadora Soraya Tronic, do PSB de Mato Grosso do Sul. Para evitar a sobreposição de normas e oferecer maior segurança jurídica, esse substitutivo incorpora as mudanças propostas a uma lei já existente sobre prorrogação de bolsas de pesquisa no caso de maternidade.
17: E aguarda votação no plenário do Senado o projeto que cria o Exame Nacional de Proficiência em Medicina. A prova será requisito obrigatório para que os recém-formados possam obter o registro profissional nos conselhos regionais. No entanto, ainda há uma divergência sobre qual órgão será responsável pela aplicação. O senador Rogério Carvalho, do PT de Sergipe, apresentou um texto substitutivo para atribuir essa função ao Ministério da Educação. Em junho, o governo também publicou uma medida provisória que prevê que o MEC aplique o exame. A MP ainda depende de análise do Congresso Nacional.
18: Já o senador Doutor Irã, do PP de Roraima, relator da proposta na Comissão de Assuntos Sociais, defende que a avaliação seja aplicada pelo Conselho Federal de Medicina. Ao classificar a iniciativa como o projeto mais importante do movimento médico brasileiro neste século, o parlamentar cobrou que o plenário vote a medida o quanto antes.
1: Nós precisamos frear a proliferação desenfreada de escolas médicas nesse país, formando médicos de péssima qualidade e causando muita vulnerabilidade ao povo brasileiro, principalmente ao povo que procura o Sistema Único de Saúde do nosso país.
17: O caso do Banco Master levou o Senado a intensificar a fiscalização sobre o mercado financeiro.
18: No primeiro semestre, um grupo da Comissão de Assuntos Econômicos ouviu autoridades, reuniu documentos e apresentou propostas para evitar novas fraudes. A reportagem é de Marcela Cunha.
21: Criado no início deste ano, o grupo da Comissão de Assuntos Econômicos, que acompanha o caso Banco Master, já ouviu dirigentes do Banco Central, da Comissão de Valores Mobiliários e do Banco de Brasília. O presidente do Banco Central, Gabriel Galípolo, defendeu a atuação da instituição e apontou limitações de pessoal, de tecnologia e de estrutura de fiscalização. Já o presidente interino da CVM, João Carlos Uzeda Scioli, afirmou que o órgão detectou movimentações atípicas do Master desde 2022. O presidente do BRB, Nelson Antônio de Souza, foi questionado sobre as operações realizadas com o Master e os possíveis prejuízos para o banco público. O ex-controlador do Master, Daniel Vorcaro, chegou a ter depoimento marcado, mas obteve do Supremo Tribunal Federal o direito de não comparecer. Entre os resultados do trabalho, a CAI retirou o sigilo de parte das auditorias do Tribunal de Contas da União sobre o caso. Presidente do colegiado, o senador Renan Calheiros, do MDB do Alagoas, defendeu a divulgação dos documentos.
22: Nós estamos retirando o sigilo, que é uma auditoria que a sociedade tem total interesse em conhecer. E não sei por que o próprio tribunal decreta sigilo sobre uma auditoria que ele próprio fez.
21: O grupo apresentou ainda 3 projetos para mudar as regras do Fundo Garantidor de Créditos, ampliar o controle sobre a venda de títulos bancários e endurecer as penas para fraudes financeiras.
17: E a criação de uma política nacional de transformação digital no campo está em análise na Comissão de Agricultura. A proposta busca modernizar o setor agropecuário com o uso de tecnologias como a inteligência artificial.
18: O texto também prevê a criação de laboratórios de inovação, a capacitação de agricultores e a oferta de linhas de crédito específicas. O senador Sérgio Petecão, do PSD do Acre, relatou a proposta na Comissão de Ciência e Tecnologia. Na avaliação do parlamentar, a iniciativa democratiza o acesso à tecnologia na agricultura e promove avanços no setor.
23: A iniciativa busca democratizar a conectividade rural, promover capacitação digital e incentivar as pesquisas, o desenvolvimento e a inovação.
17: E a PEC da Segurança Pública chegou ao Senado, mas a proposta de emenda à Constituição que reorganiza o sistema de segurança pública do país será analisada pelos senadores em uma versão diferente da encaminhada pelo Poder Executivo. O texto aprovado pela Câmara dos Deputados destinou parte da arrecadação das apostas esportivas aos fundos nacionais de segurança pública e do sistema penitenciário. Além disso, retirou a redução da maioridade penal de 18 para 16 anos em crimes com violência ou grave ameaça à pessoa, cuja validade dependeria de um referendo popular.
18: Para o senador Camilo Santana, do PT do Ceará, a segurança pública deve ser tratada como uma agenda nacional, baseada na cooperação entre União, Estados e municípios, e com atuação conjunta dos poderes da República. O parlamentar defende que a proposta seja colocada em votação. No entanto, a PEC depende de decisão do presidente do Senado, Davi Alcolumbre, para começar a ser analisada na casa.
24: O crime organizado não pergunta em quem a vítima votou. Uma bala perdida não escolhe partido. A mãe que perde um filho não quer saber se a solução veio da direita ou da esquerda. Ela quer justiça, ela quer segurança. Nós podemos divergir sobre muitos temas, mas precisamos ser capazes de construir uma agenda comum para proteger o povo brasileiro.
17: A programação especial de férias do Congresso Nacional já recebeu mais de 8.500 visitantes na primeira semana de atividades. A agenda gratuita, que segue até o dia 2 de agosto, reúne experiências interativas e atividades voltadas para toda a família.
18: O balanço parcial mostra o interesse do público em conhecer de perto o funcionamento do Poder Legislativo durante o período de recesso escolar. A reportagem é de Yasmin Rodrigues.
4: A programação especial de férias promovida pelo Congresso Nacional, que tem atraído turistas de diferentes estados brasileiros e até do exterior, busca aproximar os cidadãos do Parlamento. Além de conhecer os espaços do Senado Federal e da Câmara dos Deputados, os visitantes podem acompanhar o espetáculo teatral Em Nome da Lei, 200 anos de Congresso, apresentado pelo projeto Visite em Cena, e assistir ao filme em realidade virtual Eunice, a Primeira Senadora, que retrata a trajetória da primeira mulher a ocupar uma cadeira no Senado. Diogo Diniz, servidor da Coordenação de Visitação do Congresso Nacional, apresentou os números registrados até agora e o perfil do público que participou das atividades.
5: O destaque é o aumento da presença de crianças, que cresceu 16% em relação ao ano passado. Outra novidade também que chamou a atenção foi o Visite em Cena, que já reuniu mais de 1.300 pessoas. E o filme Eunice, a Primeira Senadora, também está fazendo sucesso. É um filme em realidade virtual, que já foi visto por mais de 400 pessoas.
4: A programação especial de férias é gratuita. Para participar, basta comparecer ao Congresso Nacional das 9 da manhã às 5 da tarde com um documento oficial com foto. A entrada é livre, sem necessidade de agendamento.
18: Com a edição de Paula Groba e trabalhos técnicos de Eliseu Caires, o Jornal do Senado fica por aqui. Acompanhe agora as notícias da Câmara dos Deputados. Boa noite.
17: Uma boa noite e até amanhã.
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6: Parlamentares analisam proibição de ligações telefônicas feitas por robôs.
7: Comissões reafirmam hora-aula como medida das atividades do professor.
6: Debate analisa medidas para a inclusão de autistas no mercado de trabalho.
7: Boa noite. Parlamentares e debatedores sugerem práticas mais efetivas em empresas para a inclusão de pessoas com transtorno do espectro autista. A repórter Sofia Peçanha acompanhou a discussão.
9: Durante a audiência na Comissão Especial sobre a Política Nacional para Pessoas com Autismo, parlamentares e especialistas defenderam que a inclusão de jovens e adultos autistas no mercado de trabalho depende tanto de políticas públicas quanto do engajamento das empresas na adoção de práticas mais inclusivas. A comissão debate projeto de lei que institui uma política nacional para pessoas com transtorno do espectro autista, produzir conhecimentos mais aprofundados, desenvolver estudos e pesquisas que levem a práticas terapêuticas e educacionais mais eficazes, estabelecer políticas públicas que resguardem os direitos da pessoa com autismo, são alguns dos objetivos do projeto que está sendo analisado pelos deputados. Durante a audiência, os participantes reforçaram que a inclusão profissional é possível desde que haja suporte adequado. A deputada Maria Rosas, do Republicanos de São Paulo, defendeu o chamado emprego apoiado como ferramenta para ampliar oportunidades.
25: Muitas pessoas dizem o seguinte: não há condições de inserir as pessoas com TEA no mercado de trabalho. Eu digo que sim, através do emprego apoiado. É uma tecnologia social que a gente tem a inclusão dessa pessoa com apoios, com suporte, com pessoas que vão orientar, vão ver o perfil. Então, é possível sim, nós não podemos desistir, há uma necessidade de suporte, por isso o emprego apoiado ele é muito bem-vindo.
9: O projeto em análise prevê o estímulo à inserção de pessoas com autismo no mercado de trabalho. Por isso, segundo parlamentares, a escuta de especialistas e de entidades que atuam na área é fundamental para orientar a construção de diretrizes mais efetivas e alinhadas às necessidades reais das pessoas com transtorno do espectro autista. O debate foi solicitado pelo deputado Orlando Silva, do PCdoB de São Paulo, com o objetivo de aprofundar a discussão sobre os desafios enfrentados por pessoas autistas na vida adulta, especialmente na busca por autonomia e emprego. Da Rádio Câmara de Brasília, Sofia Peçanha.
0: Direitos Humanos.
2: Pastor Diniz, do União de Roraima, apoia projeto que proíbe a divulgação de apostas, motéis e sites de acompanhantes em programas com classificação indicativa livre. Relator da matéria na Comissão de Comunicação, ele afirma que a medida protege crianças e adolescentes da exposição a conteúdos inadequados.
7: Pastor Diniz argumenta que a proposta tem respaldo na Constituição e ajuda a preservar o desenvolvimento físico, mental e emocional do público infanto-juvenil. Para o deputado, a restrição também reforça os valores éticos e sociais previstos para a programação de rádio e televisão.
0: Trabalho.
2: Debatedores criticam pejotização e alertam para a perda de direitos e queda na arrecadação. O repórter Murilo Souza acompanhou o encontro sobre o tema com deputados.
3: Debatedores criticaram em audiência pública na Câmara dos Deputados os efeitos da pejotização no mercado de trabalho. O termo se refere à contratação de trabalhadores como empresas, em atividades que antes exigiam carteira assinada. As críticas apontam perda de direitos trabalhistas e prejuízos à Previdência. A discussão ocorreu após decisão do ministro Gilmar Mendes, Supremo Tribunal Federal, que suspendeu processos sobre o reconhecimento de vínculo empregatício nesses casos. O tema terá repercussão geral e servirá de base para decisões em todo o país. Para parlamentares, o modelo amplia a exploração de trabalhadores. O deputado Bongás, do PT do Rio Grande do Sul, destacou que o trabalhador pejotizado não tem direitos como férias, 13º salário e FGTS.
8: Pejotizado não tem 13º, não tem férias, não tem adicionais, não tem tempo de suspensão de tempo de aviso prévio, né? Não tem recolhimento fundo de garantia. Então, todos esses aspectos, então, do ponto de vista desta flexibilização e a troca que muitas vezes, em maior dos casos, é simplesmente uma contratação, continua empregado, só que agora é empreendedor.
3: Dados do Ministério Público do Trabalho indicam que entre 2022 e 2023, o país deixou de arrecadar cerca de 100 bilhões de reais com esse tipo de contratação. Especialistas também alertam para os impactos fiscais e divergências no judiciário. Enquanto a Justiça do Trabalho costuma reconhecer o vínculo trabalhista e manter os direitos dos empregados, o Supremo Tribunal Federal tem validado contratos como prestação de serviço por empresas. Da Rádio Câmara de Brasília, Murilo Souza.
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0: Meio Ambiente.
7: Projeto que proíbe a utilização de penas e plumas de origem animal avança na Câmara. A ideia é que os adereços usados nas fantasias tenham origem sintética, como informa a repórter Maria Neves.
13: O projeto que proíbe a comercialização de fantasias e adereços com penas de origem animal avançou o primeiro passo na Câmara, com a aprovação pela Comissão de Desenvolvimento Econômico. De acordo com o relator, deputado Helder Salomão, do PT do Espírito Santo, além de proteger o direito dos animais, a proposta vai estimular a indústria nacional. O relator sustenta ainda que as mudanças não pretendem inviabilizar festas populares, mas estabelecer limites e incentivar alternativas.
14: A substituição das penas e plumas de origem animal por sintéticas vai baratear muito o custo. Isso significa que a gente vai ter fantasias mais baratas, alegorias mais baratas, com a mesma beleza plástica que o carnaval, obviamente, exige. E, além disso, se a gente substitui, né, as penas e plumas de origem animal por plumas e penas sintéticas, nós vamos estimular a produção nacional.
13: Pelo texto aprovado, as penas poderão continuar sendo usadas quando não houver sofrimento animal. O reaproveitamento de plumas também continuará permitido até a entrada em vigor da futura lei. As regras para esses casos deverão constar no regulamento da norma. A proposta, de autoria do deputado Célio Studart, do PSD do Ceará, também prevê multa de R$5.000 a R$1.000.000 para quem descumprir a nova regra. Em caso de reincidência, a multa será aplicada em dobro e a cada nova infração, o valor da multa será dobrado novamente. O projeto ainda será analisado por 4 comissões da Câmara. Se aprovado, poderá seguir diretamente para o Senado, sem necessidade de passar pelo plenário. Da Rádio Câmara de Brasília, Maria Neves.
2: João Carlos Bacelar, do PL da Bahia, propõe a criação de uma comissão parlamentar de inquérito para investigar crimes contra animais. O deputado pretende apurar casos de crueldade contra animais em todo o país.
7: João Carlos Bacelar explica que a CPI deve identificar os responsáveis pelos crimes e investigar a atuação de grupos organizados. Segundo o deputado, a comissão também precisa avaliar a efetividade das políticas públicas e da fiscalização para coibir a violência contra animais.
0: Educação.
2: Comissões da Câmara finalizam votação do projeto que muda critérios de cálculo de tempo de professores em atividades com estudantes. Entenda as alterações na reportagem de Luiz Cláudio Canuto.
10: A Comissão de Educação da Câmara aprovou o projeto que estipula a hora-aula como medida para cálculo do tempo de professores da educação básica, usado em atividades com estudantes. Segundo a proposta, a hora-aula seria usada como referência, mesmo que a aula tenha duração inferior a 60 minutos. Atualmente, a lei do piso salarial do Magistério Público da Educação Básica tem outro critério. Estabelece que os professores devem respeitar o limite máximo de 2/3 da carga horária para atividades com estudantes. Ou seja, o tempo restante é usado para preparar aulas, corrigir provas e outras atividades. O texto aprovado é um substitutivo da deputada Lídice da Mata, do PSB da Bahia, que sintetiza um projeto do deputado Tarcísio Mota, do PSOL do Rio de Janeiro. A relatora diz que a proposta tenta acabar com a interpretação de que os minutos que restam da hora-aula pedagógica possam ser considerados tempo de atividade extra-classe, algo que já foi rejeitado pelo Superior Tribunal de Justiça em 2024. Contar esses minutos diminui o período para atividades extra-classe, como explica o autor da proposta, Tarcísio Mota.
12: Qual é a nossa novidade nesse projeto de lei? Que a gente percebeu que, infelizmente, alguns prefeitos e governadores resolveram dar uma de esperto e contar todos os minutinhos que estão na questão da carga horária do professor, e nos lugares em que a hora-aula é menor do que uma hora-relógio, ou seja, tem menos do que 60 minutos, eles resolveram dizer, então, esses 10 minutos que sobram, se a hora-aula for de 50 minutos, conta para o tempo de planejamento. O que é uma falsidade. Fazendo com o quê? Como aconteceu lá no município do Rio de Janeiro. Os professores sejam obrigados a pegar mais turmas, tendo o mesmo tempo de planejamento, ou seja, é um descumprimento da lei, e sem ganhar mais um salário a mais. Ou seja, mais trabalho, menos tempo de planejamento, ferindo o princípio da lei do piso salarial nacional.
10: Como exemplo de como ficaria com a aprovação da lei, o deputado afirma que quando um professor dá 3 aulas, os minutos dedicados à aula não interferem no fato de que existe necessidade de um planejamento. O projeto muda a lei do piso salarial dos professores e acrescenta um dispositivo no artigo que estabelece textualmente: para fins do cálculo da proporção mínima de 2/3 da jornada destinada às atividades de interação com educandos, a carga horária do docente será apurada com base em horas-aula, mesmo se a sua duração for inferior a 60 minutos. A proposta para virar lei precisa ser aprovada pela Câmara e pelo Senado. Da Rádio Câmara de Brasília, Luiz Cláudio Canuto.
7: A deputada Lídice da Mata também foi a relatora do projeto na Comissão de Constituição e Justiça, que também aprovou o texto.
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0: Justiça.
2: Rodrigo Valadares, do PL de Sergipe, é autor de projeto que proíbe a concessão de indulto graça, anistia e perdão judicial para condenados por crimes praticados contra crianças. A proposta também impede o reconhecimento do perdão do ofendido nesses casos.
7: O projeto de Rodrigo Valadares altera o Código Penal e o Estatuto da Criança e do Adolescente para impedir que os agressores tenham as penas perdoadas. O autor argumenta que o sofrimento do acusado não pode anular a punição pela morte de um filho.
0: Consumidor.
2: Câmara analisa proibição de ligações telefônicas feitas por robôs. A repórter Júlia Lopes nos traz as medidas propostas.
1: Em 2025, o Brasil registrou mais de 10 bilhões de ligações telefônicas feitas por robôs por mês, segundo a Agência Nacional de Telecomunicações, a Anatel. Para reduzir o incômodo dessas chamadas à população, a Comissão de Defesa do Consumidor da Câmara dos Deputados aprovou um projeto que proíbe a realização de ligações automáticas em massa, conhecidas como robocalls. A proposta trata das chamadas feitas de forma repetitiva e sem a participação de um atendente humano, geralmente usadas para vender produtos, cobrar dívidas ou realizar pesquisas. Para o relator do projeto, deputado Áureo Ribeiro, do Solidariedade do Rio de Janeiro, embora a legislação já permita que o consumidor adote medidas como cadastrar o número em listas de bloqueio ou no serviço Não Perturbe, essas ferramentas ainda não são suficientes para impedir as ligações automatizadas.
15: De fato, mesmo com a existência de cadastros destinados a bloquear ligações de telemarketing, como Não Perturbe, e estas listas mantidas por PROCONs estaduais, os abusos continuam muito presentes na vida de todos nós. Isso porque, apesar de sua utilidade e crescente adesão popular, esses cadastros enfrentam limitações estruturais, tais como a iniciativa do próprio consumidor para inscrição.
1: Segundo o projeto, as empresas que desrespeitarem a regra estarão sujeitas a multas que variam de R$ 5.000 a R$ 50.000 por ligação ou mensagem indevida. Em casos de reincidência, poderão ter o serviço de telemarketing suspenso e até perder a autorização para atuar no setor de telecomunicações. O texto também obriga empresas e operadoras a adotarem tecnologias que garantem a identificação real de quem faz a chamada como forma de evitar fraudes. Apesar disso, a proposta prevê exceções para o uso de chamadas e mensagens automáticas. Elas serão permitidas em casos de utilidade pública, como avisos de órgãos públicos ou de empresas de serviços essenciais com informações urgentes, quando houver atendimento humano imediato, sem reprodução prévia de mensagens gravadas e em situações de obrigação legal. O projeto que proíbe ligações telefônicas automáticas feitas em massa será analisado agora pela Comissão de Constituição e Justiça. Da Rádio Câmara de Brasília, Júlia Lopes.
0: Segurança Pública.
7: Zuco, do PL do Rio Grande do Sul, propõe que a indenização paga a quem entrega armas de fogo tenha como parâmetro principal o preço médio de mercado, definido em regulamento. Ele também defende que a nota fiscal e o estado de conservação da arma sejam considerados no cálculo.
2: Relator da proposta na Comissão de Segurança Pública, Zuco substituiu a definição do valor em lei por diretrizes para que o Executivo regulamente os critérios de indenização. O objetivo, segundo ele, é evitar questionamentos sobre a constitucionalidade da medida.
0: Economia.
7: Comissão Especial da Câmara está analisando a atualização do teto para a declaração de microempreendedor individual.
2: A repórter Noelle Nobre tem mais informações sobre o colegiado.
16: A Comissão Especial, que vai analisar o projeto que aumenta o limite de faturamento do MEI, o microempreendedor individual, já foi instalada na Câmara. A deputada Anne Ortiz, do PP do Rio Grande do Sul, foi eleita presidente do colegiado e o deputado Jorge Goetting, do Republicanos de Santa Catarina, será o relator. O projeto já foi aprovado pelo Senado e eleva para R$ 130 mil a receita bruta anual permitida para enquadramento como MEI. Atualmente, o limite é de R$ 81 mil. A proposta também autoriza a contratação de até 2 empregados, o dobro do permitido hoje. Anne Ortiz destacou que o teto atual está defasado há cerca de 10 anos, o que empurra muitos empreendedores para a informalidade.
19: Nós estamos tratando de um assunto que não é só urgente,
25: para os micro e pequenos empreendedores, empreendedores individuais, para todos aqueles que empreendem no nosso país, geram emprego, renda e fazem a economia girar, que estão aí há uma década trabalhando dentro de uma faixa, dentro de um teto desatualizado.
16: O relator Jorge Goetting ressaltou a importância do setor e disse que o relatório buscará consenso com a área econômica do governo e com frentes produtivas.
19: Nós temos que impulsionar os negócios, dar condições do MEI crescer, como você falava antes, Anne, criar uma rampa para que o MEI daqui um pouco possa ser micro, para que o micro possa ser uma pequena empresa, para que a pequena empresa queira ir para o lucro presumido ou para o lucro real, para ela crescer.
16: Além de Anne Ortiz e Jorge Goetting, a comissão será dirigida pelos deputados Adriana Ventura, do Novo de São Paulo, Helder Salomão, do PT do Espírito Santo, e Bia Kicis, do PL do Distrito Federal, eleitos como vice-presidentes. Da Rádio Câmara de Brasília, Noelle Nobre.
0: Agricultura.
7: Márcio Neiser, do Solidariedade do Maranhão, apresentou o projeto que cria o Sistema Nacional de Monitoramento da Pesca Artesanal. A proposta prevê adesão voluntária a um sistema de geolocalização e botão de emergência para embarcações de pequeno porte.
2: Segundo Márcio Neiser, o projeto autoriza o governo a conceder subsídio para aquisição e instalação dos equipamentos. Ele acredita que o novo sistema poderá contribuir para a segurança da atividade e para o planejamento de políticas públicas voltadas à pesca artesanal.
7: Termina agora o Jornal Câmara dos Deputados, produzido pela Rádio Câmara, com trabalhos técnicos de Ribamar Guimarães e apresentação de Val Monteiro e Márcio Aquilissardi. Uma boa noite para você.
2: A Voz do Brasil volta amanhã.
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2: Ok, sobre 20 horas, 16 minutinhos, saudade pra você nesta quarta-feira. Ah, você na companhia do Valdão, a partir de agora até as 22 horas, comandando aqui seu giro musical. A viagem no tempo em forma de músicas. E sempre agradecendo ao grande regente do universo. Pela oportunidade do Valdo estar por aqui para levar o programa Saudade 27. Quarta-feira, 29 de julho. A partir de agora, você vai ficar aí com certeza fazendo aquela viagem para lá e para cá, ouvindo a melhor da cidade.
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2: O telefone está liberado para você entrar em contato. 980-50-7115. 980-50-7115. Ou se você preferir ter um telefone do Valdo Souza, que é o 98612-7755.
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2: Telefone, pessoal, você pode entrar em contato nesse momento. A gente vai fazendo o seu giro musical. 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Online Telecom, 0800-088-1111. 20 horas e 18 minutos, é o Saudade, é o Giro, a viagem do tempo para você do Independente Médio, Santa Rosa, Itaporã, Tecoluí. Abraço para você aqui no Santo do Morro, Liberdade, Vale Tereza, Duque de Caxias, Heracê, Mais das Flores, Begonzão. Nossos amigos aí em Baguari, aquele abraço, Coab, Nossa Senhora do Carmo, Nova Benevides. Alô você aí da Grinete, aquele abraço. Vamos continuar por aqui a nossa sequência musical. E você, como é que você está? Tudo tranquilo? Para ouvir o Saudade 7, até as 22 horas, Valdo Souza vai tocando assim para vocês.
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13: Ok, de volta aí com Saudade de 7 horas, 20 horas, 37 minutinhos, 8 da noite, mais 37 minutos. É um Saudade, é pra você que tá curtindo nesta quarta-feira, já 29 de julho. Um abraço para você que está ouvindo Saudade 87. Está viajando, nosso giro musical de recordações. E você vai participando, vai interagindo. Telefone para você entrar em contato é o seguinte: telefone aqui da Rádio Jovem FM é 980-5071-15. 980-5071-15 é o da Jovem FM.
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13: Se preferir, tem o Duvaldo Souza aqui, o pessoal, foi esse horário também, 986127755.
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13: Estou por aqui até as 22 horas para você recordar, né? Quero registrar aqui a audiência da professora Maria José Leal, acompanhando Saudade 37. Boel, aquele abraço, ali de Graxinha, a Cleia e também a Jane, todos vocês aí da família Leal, aquele abraço. Obrigado aí pela sua preferência de sintonia. Nossos amigos estão acompanhando o Saudade 7, só na manhã. Maria José Leal, só aí, deitadinha, ouvindo Saudade 87 até as 22 horas. Ela não perde um programa Saudade 87. Obrigado aí, Maria. Que Deus restabeleça aí a sua saúde cada vez mais, né? E você aí consiga se levantar dessa cama, levar a sua vida normal, viu? É só confiar em Deus que vai dar tudo certo, viu? Minha amiga Maria José, em nome aí da sua família, minha amiga Jane, a nossa amiga Cleia, ao DJ Graxinha, ao Josiel, ao nosso grande amigo Moel. Aquele abraço para vocês, a todos vocês, todos os amigos aí da família Leal, que sempre acompanham o Saudade 37. 20 horas e 30 minutos. Quero mandar um abraço também ao grande amigo Washington, velha guarda. Está curtindo o Saudade 37 lá no Bateleza. Alô, Washington, um abraço para você. Ele não perde o programa também, só 87. Da Cigana Mil Cláudio, ele que é pai do Piolho e trabalha aí no Mercadinho Popular. Um abraço para você, Cláudio. Obrigado pela sua preferência de sintonia. E sempre agradecendo a Deus pela oportunidade de voltar por aqui para acomodar o Saudade 87. E você, como é que está? Tranquilo? Em qualquer parte do Benevides, estão acompanhando o Saudade 87. Manda sua mensagem que o telefone está liberado para você entrar em contato, fazer aquele seu oferecimento. A galera aí vai participando, vai interagindo. 980-50-7115. 980-50-7115 é o meu telefone para você entrar em contato nesse horário. Não, é da Rádio Jovem FM. O meu é 8612-7755. 986127755 é do Valdo Souza.
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13: Por aqui vamos fazer a sua seleção musical. A retrospectiva das melhores é só aqui na galera. Olha.
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13: Se é pra tocar saudade, deixa com o Valdo.
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3: Muito bem, fazendo a sua sequência musical aqui no Saudade 87, sobre 20 horas 56 minutos. Via Diz, pra galera que tá curtindo o Saudade 87. Meu Deus do céu, que música bacana pra você, né? Amante, amigo. Um abraço pra você que tá ouvindo o Saudade 87. A sequência continua pra você aí que tá curtindo o nosso giro musical. Viagem do tempo em forma de músicas pra você. E vai participando, vai interagindo. O telefone pra você entrar em contato. O telefone do Valdo Souza é 98612-7755. 98612-7755.
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3: Da sua Jovem FM, 980-50-7115. 980-50-7115.
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3: Minha amiguinha Pop, acompanhando o Saudade 7, independente, professora Jo, aquele abraço pra você. Chico da Banana, aquele abraço. Nosso grande amigo Arlindo está aí no Independente. Alô, Arlindo, abraço, obrigado pela sua preferência de sintonia. Amadeu, lá no Madre Teresa. Meu grande amigo, rapaz, está curtindo o Saudade 7. Doutor Luiz Otávio. Ele e a sua netinha, Pitulinha, Eloá.
4: Mas nem de mesmo.
5: Exatamente.
3: Eita, doutor Luiz Otávio, só com... só da manhã aí, ouvindo o Saudade 7, né? Galera que tá curtindo a retrospectiva das melhores aqui, ó.
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3: Na apresentação.
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3: Eu estou por aqui, hein? Quero mandar um abraço ao meu amigo Raimundo Cabeça Branca, rapaz. Eu bati um papo com ele hoje, por lá na feira hoje, né? Disse que ouve todas as noites. Ele que é o dono da lancha, viu? Meu amigo Cabeça Branca, rapaz, um abraço pra ele.
5: Exatamente.
3: É o dono da lancha, é, rapaz. Um abraço pra você, meu grande amigo Raimundo Cabeça Branca. Sempre curtindo.
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3: Só na manhã, aquele abraço pra você, a professora Maria José. Ei, Maria, tudo bem? Tranquilo? Hein, rapaz, como é que tá? Um abraço pra você. Fica de boa com o Valdo Souza aí, viu? Minha amiga Jane, aquele abraço pra ela. A Cleia, que fica dançando aí com o Boel, né? Um abraço, Boel. Josiel, DJ Graxinha. Tudo bem? Preparado as emoções aí,
4: mas nem de mesmo!
5: Exatamente.
3: É.
5: Mas é lógico.
3: Nosso grande amigo João, né? E o DJ Graxinha.
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3: Da Caseira Saúde. Cadê, rapaz? A Caseira Saúde. Ele acabou, fez a Caseira Saúde dele. Meu grande amigo. Agora só tá na graxinha, né? Alô, João, um abraço pra você. Obrigado aí pela sua preferência de sintonia. Vamos fazendo aqui a música. A galera que vai curtindo Saudade 7 até as 22 horas. Valdão, fazendo, interagindo com você. Muito obrigado pela sua preferência de sintonia. Telefone vai participando. Vai interagindo. 98612-7755. 980-50-7115. E mandar um abraço pro grande amigo carreteiro. Rapaz, é o Cigano da Tim. Ele está lá em Macapá, mano, ouvindo Saudade 87. Aí não perde o programa Saudade 87 do grande amigo Cigano. É o Cigano da Tim, rapaz. Só na manhã. Vamos tocar mais música por aqui, Valdo Souza, porque a música não para pra você. E vai interagindo, vai pedindo a nossa música aqui do nosso Saudade 87 até as 22 horas. Meu grande amigo, rapaz, é o Henrique, né? O Henrique do Uber, aí do Bairro das Flores. Alô, Henrique! Tudo tranquilo, mano? Cadê o pipoqueiro, rapaz? Homem que tem dois carros, né? Meu amigo pipoqueiro que tem dois carros. É.
5: Nem falho.
3: É, mano.
5: Exatamente.
3: Só que é um de pipoca, outro sabe o que é de sorvete.
5: Mas é lógico.
3: Não, mano. Quem dança é ele no Baile da Saudade. Alô, Carlinhos, um abraço pra você aí no Baile da Liberdade. Um abraço pra todos os meus amigos. Estou curtindo o Saudade. Paulo Marinho está acompanhando também lá na sua residência. Paulo, um abraço. Ele que faz o programa Hora do Rei. A minha amiga Sibeli Black, seu esposo, o nosso grande amigo João Paulo. Aquele abraço pra vocês. Ele está também audiência no Maranhão, rapaz. Aí na Grineste, o mototaxista Maranhão, ouvindo Saudade 87. Alô, Maranhão. Vou tocar por cá pra você, assim, por aqui. Vai dar Valdão. É só pra você que gosta do Saudade 87, viajando com Valdão.
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